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1: Chega mais pro segundo tempo. Tamo de volta com a melhor programação. Eu vou contigo, Alex Bonda, aqui na área até as 11 horas. Bora curtir uma sequência inteira de 45 minutos. Aquela premiada que tá valendo um iPhone 17. Tá bom pra você? Pra mim tá ótimo.
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1: A primeira é com a Anitta e o Alexandre Carlo. Abre caminho, sonzeira aqui na Litoral, agora 10 e 8.

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Muita música pra você anotar. Dua Lipa, Dance the Night, aqui na Litoral. 10h35. A programação ao vivo. Beijo aqui, Litz Carpati de volta. Já falou aqui, fala bom, eu tô coladinho com você. Obrigado, meu amor. Beijo. Geisebel também aqui, Josimar em Rio Branco. Ana Paula Laranja da Terra, Gutenberg na área. Aqui, ó, Marcelo, David também, Fabi Sten, quem mais aqui, ó, John e Santo André, Joel Flores, Rafael Rangel, Laura Colli, essa é a turma curtindo a número 1.

0: Pagodinho fechando essa sequência de 45 minutos. Edição premiada, valendo iPhone 17. Ô, oh, delícia. Agora é você no comando. Pede sua música aí.
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0: sim, Alex Bono aqui na área, prazeraço, 10h48, vamos lá.
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0: Beleza, chega mais, como prometido é você, direto Cachoeira TV Mirim, fala Caetano.
4: Boa noite, Alex Bono, já que eu tô no comando hoje aí, manda pra mim um Scorpios aí, fica a sua escolha aí.
0: Alá.
4: E manda aí pro grupo Pinga na Verde, a Z, pra não esquecer de ninguém, DJ Diniz e DJ Itainá Mirim lá no Corte Grande. Robin Rafael DRC Manutenção Industrial, Caio Debona do Água, o melhor fazedor de queijo da região de Ironda, RC Rações do Rogério Caetano, e lá em Soturno, no Cantinho do Bazone, Pesca e Pague do tio Aguinaldo, com porções, peixe frito e aquele vinho geladinho e aquela cerveja estupidamente gelada. E meu amigo Guimarães, na Litoral, tá legal.
0: Vambora, você escolheu, mandei um Send Me a Name Hill. Olha que delícia. Olha não, ouça, aprecie. Gosto da cerveja geladíssima que você falou aí. Scorpions, pra matar a saudade na Litoral, vai.

0: Pegou essa clássica pra fechar bem. Pedido direto de Cachoeiro. Mandou bem demais, Caetano. Aí, ó, Scorpions na área. Bem, tô indo nessa. Alex Bono aqui contigo. Vou até agora, né? Agora é hora de dar uma descansada ou não, né, criancinhas? Não sei. Obrigado pela companhia até aqui. Amanhã estamos de volta no Sextou da Litoral. A partir das 6 horas da tarde eu tô aqui. Mais às 5 horas da manhã. Tá chegando a nossa querida Solzinha, hein, galinho? Aí tá contigo e com o sol, hein? 6 da manhã, madrugada pra mim ainda. 6 da manhã não, 5 da manhã, né? 5 da manhã, sangue de Jesus tem poder. É isso. Até amanhã no Sextou, pra gente abrir bem o final de semana. Beijo grande. Até lá. Tchau, fica com uma hora de som direto agora na Litoral.
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0: Bom dia, eu sou a Sol e nós vamos estar juntinhos nessa sexta-feira. Você tava doidinho para que ela chegasse, né? Pronto, ela tá aí. Então vamos comemorar, mesmo que você vá trabalhar em final de semana, feriado, bora lá, hein? Porque ficar bicudo ou com raiva só vai piorar, vai deixar você cheio de rugas. Então vamos lá, né? Aproveitar um dia de cada vez, que a sua sexta-feira e o seu final de semana seja incrível. Então vamos lá, hein? WhatsApp liberado, 999-86-1050. Vem participar aqui comigo, falar como é que tá amanhecendo essa sexta-feira. O que você vai aprontar sexta, final de semana, no feriado prolongado? Você conseguiu folga esses dias todinhos? Parabéns! Vem contar o que você vai fazer. E se você vai trabalhar assim como eu, solzinho aqui, bora lá também. Vamos juntos, hein? Porque eu vou trabalhar sábado, eu vou trabalhar segunda, eu vou trabalhar terça. E vamos lá. Então, todo mundo aqui falando o que vai aprontar. 999-86-1050, sextou. E porque sobreviver a semana também merece comemoração, né? Apesar dos desafios, ó, bora comemorar. Bom dia!

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0: muito bom dia para você que sintoniza a melhor do estado. A número um em audiência geral. Bora falar com ele, que vai me levar para Bahia? Ei, Jovanilson, bom dia.
1: É, no comando, minha amiga Sol. Bom dia, Sol. Sextou, né, Sol? Sextou, né? Final de semana chegando aí. Segunda, feriado, Sol. É. Vamos lá, Sol. Quer pegar uma carona pra cidade de Ituberá, Bahia?
0: Bora.
1: Vamos que vamos. Partiu meio-dia, Sol, viajando. Ir pra minha Bahia, né? Ver meus parentes. E eu vou levar a Litoral junto comigo, hein? Vou dar carona na Litoral. Eu tô mais que legal. Partiu que ninguém viu.
0: Me leva junto com você. Tô junto, hein, Jovanilson? Me leva. Rebeca, bom dia.
2: Bom dia, Litoral. Bom dia a toda a família Cabelo Cativa de Azer, para não esquecer ninguém. Sou Rebeca Andrade de Colatina. Meus abraços. Ei, Núbia! Abraço a você e também para a Ellen. É, as meninas que moram em Vitória, em Laranjeiras. Beijo, beijo para todo mundo. Fui!
3: Uhul, sextou, bebê, uma sexta-feira e um final de semana abençoado para todos meus amigos ligados na Litoral. Tô na Litoral, tô legal. É Uber, taxista, as lojas, farmácia, qual tinha, tô ligado, tô de cabelo ponta. É só da Litoral, um abraço pro meu amigo Beto, pra gente ter que pro meu amigo Lemar, minha amiga Rebeca, um amigo Alessio, uma amiga Laídes, todos ligados na Litoral de 0 a 100, pra não esquecer ninguém. Um abraço pra todos que é deles cativa, já ligado de norte a sul de Fissão, só da Litoral, tô na Litoral, tô legal. E vamos que vamos, só o sextou, bebê. Uhul, é nóis.
0: É nóis, beijo, Vanja.
4: Bom dia, sozinha, bom trabalho, meu amor, uma ótima, maravilhosa, seja feira, sextou, né, sozinha, e graças. Amanhã, meu amor. É tenizinho ou chinelinho, amor? Que for, tamo junto. Bom dia pra todo o grupo com a delegativa, pra todos os ouvintes, era assim. Não esqueci de ninguém, né? Só beijo, só, Vanja Thaís.
0: Beijo, Vanja. Amanhã é tenizinho, amanhã eu vou estar aqui. E todo mundo junto comigo, e não me abandona, não, hein? Só que amanhã não é 5 da manhã. Amanhã é às 7 horas da manhã, um pouquinho mais tarde, tá? Vou deixar vocês dormirem um pouquinho mais. Combinado? Mas todo mundo grudadinho em mim amanhã, hein?

0: Que prazer, que alegria.
1: Existe uma teoria que se chama 90-10, onde uma pessoa tem 90% daquilo que você procura em alguém, só que você foca naqueles 10% que falta. Aí você sai pra rua, se aventura, e realmente você encontra aqueles 10%, mas não se deu conta que perdeu.

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1: Oportunidades para você no Cine de Colatina, tá? Abriu mais de 40 vagas. Tem para ajudante de obras, pedreiro, motorista de caminhão e muito mais. Se você ficou interessado, deve procurar a unidade. Ela funciona de 8 da manhã até 5 horas da tarde. Fica ali na Avenida Getúlio Vargas, número 98, bem no centro ali de Colatina, tá? Balcão de oportunidades de emprego em Baixo Guandu. Abriu mais de 100 vagas. Monitor de veículos, frentista, auxiliar de produção, garçom e muito mais. Se você ficou interessado, deve procurar a unidade que funciona de 8 da manhã até 5 horas da tarde. Fica ali na rua Milagre Júnior, 119, no centro, próximo à Praça Jardim. Boa sorte pra você. Sextou! Música.

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0: Na Litoral, eu tô legal. Muito bom dia, 5h41. Não vai perder a hora, hein? Muito bom dia você que é motorista, né, aí do volante, profissional do volante que tá circulando aí pelas ruas da Grande Vitória, Espírito Santo. Você é motorista da saúde, né, que traz os pacientes de madrugada para fazer tratamento aqui em Vitória. Muito bom dia e que Deus abençoe e te cure também, tá bom? Muito bom dia para você. Praxedes.
1: Bom dia, bonita. Aqui é a Praxedes, passando para deixar o meu bom dia para todos que estão ligadinhos na Litoral, para o meu amor Antônio, para Duda Mel, para o grupo Cadeira Cativa de AZ, para não esquecer de ninguém. E tamo junto, hein? Sempre ligadinha na melhor, na Litoral.
2: Ei, sol, bom dia,
0: Ei,
2: diretamente
0: Antônio.
2: Cachoeira de Itapemirim, Gato Preto, desejando na sexta-feira abençoada, mandando a lupa pra Xane Amor da Minha Vida, Verinha do Pula Pula, Chibinha, Gil, Marcos Bob, Nando Júnior, Moacir Pintor, Hilton Lenha, Duda Mel, Zé Paulo Bina, para Gigante, para Leomar Pacote, para Peixinho, Cantagalo, Serginho do Posto de Mola, Aliança, para Demi Mecânico no bairro Aramara, para a Turma de Una, Munisfeira, Cachoeira Alta, São Vicente, Gruta, Tijuca, Lambari, Urupi, Marapé. Um bom dia pro Grupo Cadeira Cativa, um bom dia pro pessoal da saúde aí na Grande Vitória e pra minha família na Grande Vitória e na Litoral. Tô muito legal nessa sexta-feira, indo trabalhar e levando você de carona.
0: Opa, bora, tamo junto. Lindo.
3: Bom dia, meu raio de
0: bom
3: sol.
0: Bom dia.
3: Um bom dia aí pro Grupo Cadeira Cativa, pra Soninha, Claudineia, Rosângela Bernardoni, Zé Carlos da Inglaterra, pra todos que estão ligadinhos. Que tenhamos uma linda abençoada sexta-feira.
0: Amém.
3: Beijo, bom trabalho, fica com Deus.
0: Amém, beijo.
4: Ei, sol, bom dia, uma boa sexta-feira, vamos que vamos, mais um dia de trabalho, que seja um dia abençoado.
0: Ah, tá sendo.
4: Bom trabalho, sol, bom final de semana pra você.
0: Manda
4: beijos lá, hein, pra minha decepção do pão.
0: Tá
4: acho
0: bom.
4: Que eu tô me cobrando.
0: Beijo pra todas
4: beijo,
0: as meninas.
4: Beijo, tchau.
0: Beijo pra todas as meninas da Estação do Pão, tá? Beijo.
5: Bom dia, Litoral, bom dia! Aqui é Charles de Cariacica. Manda um salve aí pra geral aí, ó, do grupo dos amigos de Vale dos Reis, o Cristiano, o Anso, o Mizinho, o Silas... O Jack, você tá doido?
0: Tá gente boa.
5: Partiu Pontal, hein? Na Litoral eu tô mais que legal.
0: Valeu, vai com Deus. Cuidado aí, hein? Iris.
6: Oh, em Fala, gente, estou de trânsito. Já levantei, tomei aquele banzão, vou com aquele café daqui a pouco. E hoje sextou, bebê. Mas não sextarei sozinha.
0: Ixi, nem eu.
6: Porque amanhã eu trabalho cedo novamente. Mas amanhã, minha queridinha, é dia de dançar o forró. Ah, menina,
0: nossa,
6: deixa comigo.
0: Um arrasta-pé.
6: Ô, coisa boa, hein? Depois do horário de serviço, tomar aquele suquinho de maracujá. Porque aí sábado, domingo, tô em casa de boa. E segunda, só vou trabalhar na terça. E na hora, claro, mas que legal. Beijo.
0: Arrasou, hein?
7: Oi, sol, ei, sua linda. Sextou, né?
0: Uhum.
7: Bom dia a todos meus amigos da Cadeira Cativa de Madrugada. Aqui quem fala é Vera do Pula Pula, Cátia Mirim. Manda alô pra todos aí, ó. Cleidinha, Rebeca, Nina, Creia, Edneia Luz, Helene Camelo, Duda Mel, as meninas do Salão da Itaoca, Toninho Segurança, Genimar, Nandinho, Elias Cortesano, Luiz Amendoim, Doutor Lohan, Gabigol Garrincha, Dorme da Vila, Geo do Itaoca, Leomar de Linhares, Alex, Cidre, Limão da Rosa, José Carlos, Robson da Caraíba, José Luciano Santos Dumont, Etevaldo, Primo Caminhoneiro, Donizete, Nicole, Elite Sindicato, enfim, para todos os motoristas de APP, saúde e educação. Beijo, Litoral, obrigada.
0: Beijo, Vera, beijo também para Luciene Vitória. Falou só, bom dia, amo a música, toca ela para mim. Essa noite foi maravilhosa com Leandro e Leonardo. Deixou saudade, hein, pelo jeito, Lu.

0: aquele abraço bem apertado e cheio de amor no coração pra ele. Zé Carlos da Inglaterra, tudo de bom, tá, meu amigo? Beijo pra Iones e Muniz Freire, Maria Cristina Marriel e Mata da Serra, mandando beijo pro esposo Vanderlei. Tatiane Santos, que é motorista do Transcol, beijo. Valdiné Miranda em Porto Novo, Leonardo de Soteco Viana. José Aécio Ferreira, beijo, bom dia pra você. Robson Jacaraípe, Ana Paula e Manu em Laranja da Terra. Loil Sadir, em Rio Novo do Sul. Edneia Luz em Vila Nova de Colares. Railan, beijo pra você. Rafael Baneado de Carapebus.
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0: Previsão do tempo. Nesta sexta-feira, o tempo segue firme em todo o Espírito Santo, com predomínio de sol e poucas nuvens. A atuação de um sistema de alta pressão atmosférica mantém o tempo estável e não há previsão de chuva. As temperaturas continuam elevadas em todo o Espírito Santo.
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0: Gente, ó, duas agências dos Correios estão sendo fechadas no Espírito Santo como parte do plano de reestruturação da estatal. A unidade de Itaipava, em Itapemirim, encerrou as atividades no dia 31 de agosto. Já a agência da Glória, em Vila Velha, continua funcionando até o dia 30 de setembro. Em Itapemirim, os moradores podem procurar as unidades do Centro e de Muqui, além da agência de Piúma. Em Vila Velha, as opções são as agências do Centro, Shopping Praia Vila Velha, tá bom? E Shopping Praia da Costa e Ibis. Segundo os Correios, os funcionários das unidades afetadas serão recolocados.
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0: Boa Esperança, no noroeste do Espírito Santo, confirmou o terceiro caso de febre maculosa este ano. Nossa, que triste. Segundo a Secretaria Municipal de Saúde, a pessoa infectada está recebendo atendimento médico e sendo acompanhada pela vigilância epidemiológica. Outros 15 casos estão sendo investigados. Equipes de saúde também estão coletando carrapatos em comunidades do município. As amostras foram encaminhadas ao LACEN para verificar se os animais estão infectados pela bactéria que causa a doença. A orientação é usar roupas claras, calças compridas e calçados fechados em áreas de vegetação e verificar o corpo após exposição. Cuidado, hein, gente?
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0: essa machuca, né?
1: Eu só não deixo meu cachorro.
2: Nem meu violão. Tá doido?

0: comigo, Ted. Vem comigo.
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0: Litoral, eu tô legal. 999-86-1050, WhatsApp. Pra você participar nessa sexta-feira aqui comigo, hein? Dia 4 de setembro. Matheus Trevisani, bom dia.
1: Bom dia, amiga Sol. Matheus Trevisani, Vitoriante. Se viu bastante essa noite, amiga, né? Muito bom esse clima. Tô indo você todo dia no Litoral. Sexta-feira, próxima, amiga.
0: Um beijo, Beto Penitente.
2: Bom dia, Sol. É Beto Penitente Colatino. Nunca deixe de lutar por medo de errar. Ou se machucar, pois feridas com o tempo se curam, mas oportunidades não voltam. Bom dia, Sol. Bom dia, Luiz Amendoim. Bom dia, Leomar de Linhares. Bom dia, ouvintes da Litoral. Na Litoral, tô legal.
0: Bom dia, Elias Quartesani, Jaguaré também. Rosângela.
3: Ei, Sol, bom dia. Tudo bem com você? Sou eu, Rosângela Bernardoni, do bairro São Miguel, em Colatina. Só hoje quero que você mande um alô especial pro meu caçulinha, o Parley. Hoje ele está aniversariando, né? Ele mora em Portugal e de presente de aniversário ele ganhou um passeio. Hoje ele

0: Oi. Oi, sexto! Tá na hora de tomar uma já, Sol? Agora? Ou vou esperar mais 10 minutos?
1: Deixa de ser cara de pau. Tá na hora de tomar um cafezinho. Depois, quando você fechar a banca ali, você bebe, tá bom? Para de queimar largada.

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1: Trânsito lento na Avenida Mário Gurgel. Para você que está vindo aí de Viana e de Campo Grande, o trânsito está lento na Avenida Mário Gurgel devido a obras na via. Então, né, vai ter complicação aí para passar na Avenida Mário Gurgel. E também, você que não saiu de casa, tem seu compromisso para o trabalho, para consulta, se apressem, porque a segunda ponte está bem lenta, cinco pontes também. Então, você que está vindo de Cariacica ou Vila Velha, sentido Vitória, para chegar ali na Vila Rubim, o trânsito já passou do terminal de Jardim América, hein? Tá tenso, porque a ponte, a segunda ponte, ela está sendo interditada de 21 horas até as 5 da manhã. Então, eu passei e estava interditada ainda, né? Que eu passo 4 e pouco por ali, já estava interditada. Mas, ó, tá muito lentinha. Trânsito lento também na Avenida Mestre Álvaro, antiga BR-101. Trânsito lento nesse momento. Agora, depois que passa o viaduto de Carapina, sentido Rodovia das Paneleiras, o trânsito tá tranquilo. Trânsito lento, uma pequena lentidão já na Avenida Carioca. Para você que está vindo de Vila Velha, sentido Vitória, pela terceira ponte, já tem um pequeno trânsito nessa hora, em 6h40. Se apressa, senão você vai chegar atrasado.
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0: Litoral, eu tô legal. 6h49, bora pra Cachoeiro de Itapemirim.
1: Bom dia, Sol. Aqui é Ivonete, de Cachoeiro de Itapemirim. Passando para desejar uma excelente sexta-feira, um excelente final de semana para você, para toda a equipe da Litoral, e também para mandar aquele abraço para os meus amigos aqui, companheiros de trabalho, de van, o Vanildo, o Chicão. Quero mandar também um abraço para o Deusimar. O Deusimar não faz parte mais da nossa equipe, mas mora em nossos corações, com certeza. É abraço para a Josi, pra Fabíola, pra Alícia e pra toda a equipe da Ina Mármore. Um abraço, Sol, beijo.
0: Um beijo, gatona. Deus e Mar aparecem, né? Só porque você saiu da equipe da Ivonete, que você vai sumir daqui, hein? Tô de olho em você.
2: Olá, Sol. Bom dia, Sol. Até leste de Colatina. Tô passando desejando essa sexta produtiva abençoada aí a todos que estão garradinho na melhor cadeira cativa do mundo geral. Ótimo, Luiz Amendoim, Rebeca Andrade, Geraldo Pula Pula, Cachoeirinho, Jaqueline. A Leila também está ligada na Litoral. Todos garradinhos na melhor que a Litoral.
0: Isso aí, um beijo também pro Márcio Blake, do Corre do Sergipe, em Governador Lineberg. Falou que amanheceu friozinho lá. Pro Guedes Uber, bom trabalho pra você, hein?
3: Bom dia, Sol! E o sol raiou, hein? E raiou com força aqui pro lado do Soretama. Tamo aí no trecho aí, o que liga Aracruz, Mucuri, bora! Trânsito tranquilo aí por enquanto na 101 aí, hein, Sol?
0: Graças a Deus!
3: Bora, bora pra cima! Aqui George de Linhares, falando no QAP.
0: Valeu, Johnny!
4: Ei, Solzinha, bom dia, tudo bem? É, Johnny aqui da BMC Hyundai. Queria mandar um alô lá pro Ionis, operador de máquinas. E um bom dia para todos os ouvintes da Litoral. Tô na Litoral, tô mais do que legal.
0: Valeu, Tico de Palmeiras e Itaguaçu também tá ouvindo. O Fábio da Carreta mandou um vídeo. Nossa, amanhecer lindo.
5: Bom dia, bom dia, bom dia a todos da Litoral. Aí, o sol que lindo.
0: Lindo.
5: Bom dia.
0: Beijo, obrigada pelo vídeo, hein? Duda Mel de Cachoeiro, um beijo, bom dia pra você. Beijo e bom dia aqui também, deixa eu ver, Irineu.
6: Bom dia, Litoral, bom dia, Solzinha, Sol. Eu tô numa pegada levantando todo dia 4:30, 5 da manhã. Aí quando eu vou mandar mensagem pra Litoral, eu jogo sol. Achando que eu tô mandando mensagem no seu privado. Rapaz, na Litoral tá mais que legal, bora, bora, Irineu Júnior. Sextou, bebê.
0: Acordar de madrugada tá te deixando meio zureta, hein? Deus me livre de fofoca.
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0: Wellington Reis, Adalberto Souza em Jabaeté, Cláudio José em Nova Carapina 2, Marcos Gargamel em Jardim Cambori, José Luciano Santos do Vila Velha, Gabriel e Chiquinha. Pro Hermes do Terminal Santo Torquato, Márcia Mendes, Marcão de Cobilândia, Marcinha Brite de Resistência, Marinete em Taboazeiro. E pra você que tá nesse trânsito.
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0: Trânsito lento na segunda ponte, hein? Esse trânsito já tá passando um pouquinho ali do terminal de Jardim América. Então você que tá vindo de Cariacica ou Vila Velha para chegar na Vila Rubim, vai encontrar uma certa lentidão na segunda ponte. Melhor opção é passar pelas cinco pontes, tá lentinho, mas tá fluindo melhor. Avenida Mário Gurgel, para você que tá vindo de Viana, tá lentinha porque tem obras na via, então Avenida Mário Gurgel com trânsito lento, sentido Trevo de Alto Laje. Trânsito lento também na Avenida Carlos Lindenberg, tá passando por obras, então tem uma certa lentidão nos dois sentidos, tanto para quem tá indo para Glória ou quem tá vindo de Vila Velha, sentido Vitória também tem um pequeno trânsito. Trânsito também na Avenida Carioca, para você que tá saindo de Vila Velha, sentido Vitória, pela terceira ponte, também vai encontrar uma certa lentidão nesse trânsito. Sextou, né, gente? Então, é complicado. E muita atenção por falar em complicado, tem acidente na via, na Avenida Mestre Álvaro, antiga BR-101. Tem dois acidentes, tá? Então, muita atenção, porque o trânsito tá lento, tem acidente. E também trânsito lento na Rodovia das Paneleiras e Avenida Fernando Ferrari também, tá? Esse trânsito só melhora depois da Ponte da Passagem. Então, os motoristas que estão fugindo desse trânsito aí da Rodovia das Paneleiras estão indo pela Norte Sul. Então, Norte Sul já está lenta também nesse momento, ali em Jardim Cambori, trânsito lento. Atenção também que tem trânsito lento na Rodovia do Contorno. Você que está saindo aí de Cariacica, Coviana, sentido Serra pela Rodovia do Contorno, o trânsito já começa a ficar lento ali, mais ou menos na altura do bairro Flechal 2. Então, muita atenção que tem trânsito lento. E trânsito lento também na Leste-Oeste, Rodovia Leste-Oeste, para você que está saindo de Vila Velha sentindo Cariacica, Leste-Oeste com trânsito bem lento também. Se tem alguma via que eu não falei aí, gente, por favor, me avise, manda um recadinho aqui, ó. 999-86-1050, essa informação é muito importante.
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2: Muitas oportunidades para você no Cine da Serra, hein? Abriu mais de 1000 vagas para armazenista, carregador, fiel de depósito, auxiliar de logística e muito mais. Se você ficou interessado, deve procurar a unidade. Ela fica ali no bairro Portal de Jacaraípe, no Pró-Cidadão. Funciona de 8 da manhã até 5 horas da tarde. Cine de Vila Velha abriu mais de 800 oportunidades para você. Pedreiro, operador de caixa, balconista, atendente de telemarketing e muito mais. Se você ficou interessado, deve procurar a unidade. Ela funciona na Vila do Empreendedor, no subsolo do Boulevard Shopping, de 8 da manhã até 5 horas da tarde. Boa sorte para você!

0: pra quê? Fala pra mim, vai.
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1: Na litoral, eu tô legal. Muito bom dia, sou a Sol e nós vamos juntinhos até as 10 horas da manhã. WhatsApp liberado pra você mandar seu recadinho, 999-86-1050. Falar como é que vai ser o seu sextou, como é que tá sendo. Vai pegar esse feriado prolongado? Segunda, terça, vai voltar só quarta? Quem dera, né? Bom, eu vou trabalhar, tá? Vou trabalhar amanhã, vou trabalhar segunda, vou trabalhar terça. Então, todo mundo junto comigo, tá? Quem vai trabalhar também ou quem vai curtir. Pode ostentar, tá? Tô aqui. 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Boa sorte. Boa sorte e bom dia também aqui, ó. Valdemir, bom dia.
3: Ei, Sol, bom dia. Então, sextou, hein?
1: É.
3: E amanhã? Chinelinho ou tênisinho?
1: Tênisinho.
3: Fala pra nós. Mas de qualquer jeito, estamos juntos. Beleza?
1: Beleza.
3: Tá. Que Deus possa estar aí abençoando essa sexta-feira, início de fim de semana, Sol.
1: Tá na
3: pense bem. Tanta coisa boa que a gente vai fazer. Beijo e abraço, pessoal da Cadeira Cativa, especialmente pra você, Sol.
1: Obrigada.
3: Minha filha Nilva Carolina e pra minha mãe, Nilva da Penha. Beijo, litoral.
1: Beijo pra você, beijo e bom dia pro Denis de Alzira Ramos, tá sempre ouvindo, né? Railão.
4: Bom dia, Sol. Bom dia a todos da Litoral FM. Passando para desejar uma ótima sexta-feira, uma sexta-feira abençoada de paz, tranquilidade, muita responsabilidade.
1: Amém.
4: E que a gente viva esse dia intensamente. Ótimo dia a todos aí, bom dia Sol, bom dia a todos.
1: Valeu, Railan. André.
5: Bom dia, minha galera da Litoral. Bom dia, Sol,
1: bom
5: minha
1: dia.
5: Amiga. Aqui quem fala sou eu, André Luiz, vai para a Vila Velha. E já tô aqui na frente da Estação Pedro Nova, só esperando o meu busão da empresa, né? Para ir trabalhar um pouquinho, porque hoje ainda é sexta-feira. Mais 4 horas a gente já pode gritar o sextou e já abrir aquela gelada, né?
1: Ai,
5: e vamos que vamos. Porque tá na Litoral, eu tô muito mais que legal. E ó, vamos que vamos, hein? Vou aí amanhã pegar meus ingressos, hein? Do camarote.
1: Olha,
5: do Vital. Vamos que vamos, litoral. Tô muito mais que legal. E um ótimo dia pra nós. Vamos que vamos.
1: Ó, vou estar aqui até 1 da tarde. Vem aqui me dar um abraço, então. Beijo, bom dia pro Robinho.
6: Bom dia, litoral. Aqui é o Robson, aqui de Vila Velha. Robson, de Vila Velha.
1: Robson.
6: Tô passando aqui pra falar que hoje é o dia, né? Hoje é o aniversário dele, Robson. Eu mesmo. 4.2. Mais uma vez, estamos aí com a graça de Deus, né? Na caminhada. Que Deus abençoe meu dia, toda a minha família, todos os amigos. Tô esperando alguém chamar pro churrasco, né? A dica tá aí, é só ligar. Bom dia, bom dia.
1: Valeu, ó. Quem é amigo do Robinho aí, tá esperando o churrasco aí, o convite, hein? Aniversário dele. Chama ele, Leozinho.
7: Bom dia, Solzinha. Bom dia, família litoral. Aqui é Leozinho da Queiroz. Sextou, Solzinha. Solzinha, hoje eu tô aqui pelas bandas de Aracruz.
1: Olha, região bonita.
7: Só batendo os ovos pra galera. Cê tá doido.
1: Um beijo. E quem não quer, né? Lidiana.
8: Sol maravilhosa, coladinho, ligadinho com você. Sextou na litoral. Mandou alô aí pra Viviane, Silvana, Jéssica, pro meu filho Renan Internar, pra minha sobrinha Luana e pra Ravi. Beijão pra vocês. Na litoral, eu tô legal. Lidiana, Scarpa, Cidade Continental.
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2: Existe uma teoria que se chama 90-10, onde uma pessoa tem 90% daquilo que você procura em alguém. Só que você foca naqueles 10% que falta. Aí você sai pra rua, se aventura, e realmente você encontra aqueles 10%, mas não se deu conta que perdeu os 90%.

0: Na Litoral, eu tô legal. 8h10, sexta-feira frenética por aqui. Muita participação. 999-86-1050. Vem falar aqui você também. Manda seu recadinho, manda foto e também ganhar prêmios. Então, como o nosso sextou tem muita participação, vou fazer o seguinte. Eu já chamei o prêmio aqui. Daqui a pouquinho eu vou dar resultado do maior carnaval de fora do época, de época do Sudeste, que é o Vital. 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Agora, se você tá afim de uma Expo Cariacica, Barões da Pisadinha, Muriel Alves e muito mais, de 11 a 14 de setembro, manda a senha Expo com Litoral. Expo com Litoral, 999-86-1050. Vou dar o resultado no final dessa hora. Os dois resultados, tá? Boa sorte para você, hein? Beijo, bom dia pra ele.
1: Bom dia, bom dia, bom dia. Sol, minha linda, meu raio de luz. Hoje você está brilhando radiamente para todos nós. Rosenberg de Interlagos, mais conhecido como Carioca, motor de aplicativo. Bora pra cima, aqui pra baixo é contramão. Sextou, papai. Dia Internacional da Maldade. Dia de fazer logo os CPF. Não é meu caso, né, acertado?
0: Não é não? Meu Deus, por que não é? Mas depois tem que assumir, tá? Se fizer. Fábio.
2: Bom dia, meus amigos da Rádio Litoral FM. Sou Fábio Araújo de Belo Aurora, chegando aqui no Hospital São Lucas para mais um plantãozinho. E como sempre, aquele alô especial. Vai para todos os meus amigos do Centro Cirúrgico do Hospital São Lucas. Gente, um abração, fico com Deus e um bom final de semana.
0: Valeu, um beijo para você, Cida.
3: Ei, Sol, bom dia. Aqui é a Cida de João Goulart. Tô passando aqui para desejar uma ótima sexta-feira abençoada para todos nós. Vamos trabalhar que nascemos lindas e não ricas. Beijo.
4: Na bom literal, dia, bom dia, Solzinha. Aqui tá falando lá do bairro Solteco Viana. Manda um alôzinho para nós aí. Bom dia, Sol. Boa sexta-feira para todos. Essa sexta-feira maravilhosa. Que vamos, Sol.
0: Isso aí, Leonardo, tá com todo pique, hein? Gostei.
5: Bom dia, galerinha gostosa. Aqui é Claudia Dandalto. Bora trabalhar. Sextou, semana, ó. Feriado chegando, hein? Eu vou trabalhar hoje, amanhã, e é sobre. Bora.
0: Hoje? Ah, mas segunda e terça tá de folga, né? Tá bom, tá bom.
6: Bom dia, Solzinha. Ei, Diego Piedade do Centro de Vitória, diretamente desse trânsito caótico, Ponte da Passagem em Vitória. A transição da Fernando Ferrari para a Reta da Penha, aquela delícia, né? Todo mundo aqui parado, mesmo com sinal verde. E aí eu queria também falar desse sol maravilhoso que chegou, né? Eu tenho um sol aqui do lado de fora e a minha linda sol da litoral. Olha que beleza. As máximas hoje na Grande Vitória chegam a 30 graus. Ou seja, vai esquentar. Vai fazer um sol gostoso.
0: Ó, então aproveita esse sol todo aí que você tá falando. Todo mundo usando protetor solar, hein? Pelo amor de Deus, bebendo aguinha pra hidratar.

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1: Ó, o Beto Garcia falou assim: só eu tô passando aqui na Glória, passando pelo centro de Vila Velha também, indo pra Hugo Musso. Por enquanto tá tranquilo aqui, do centro de Vila Velha pra Hugo Musso. Obrigada aí pela informação do trânsito. Fábio, do Jardim Tropical, também tá falando do trânsito.
2: Bom dia, Sol. Bom dia. Sextou. Tô por cá, hein? Descendo pra Cariacica. Sol, oi. Trânsito pra Cariacica, saindo da serra, tá tranquilo, tá? O trânsito tá fluindo. Sextou, bebê. Vamos que vamos. Mais tarde, papai vai pegar a princesa e o príncipe, Davi Lucas e Maria Eduarda. Manda um alô pra eles, Sol. E na Litoral, eu tô mais que legal. Vamos que vamos, Sol. Que Deus possa abençoar a vida de cada um de vocês.
1: Amém.
2: E a todos os ouvintes.
1: Ó, gente, o Fábio tá passando pela Rodovia do Contorno. Tá tranquilo? Serra Cariacica, tá? Mas a Rodovia do Contorno, pra quem tá saindo de Cariacica pra Serra, tá bem congestionada. A Rodovia das Paneleiras com trânsito lento, sentido Jardim da Penha. Norte-Sul, ali em Jardim Camburi, também o trânsito lento. Segunda Ponte continua com trânsito lento ainda, né? Sentido Vila Rubim, Avenida Carioca também com trânsito lento nesse momento.
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0: 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Beijo, bom dia aqui pra ele, Ademir.
1: Ei, bom dia, Sol. Bom dia. Aqui é Ademir de Caratuíra. Hoje eu quero mandar um grande abraço pra todos os ouvintes lá de Cacheiro Itapemirim, a terra do nosso rei Roberto Carlos. Eu amo a música do nosso rei.
0: Ah, eu
1: e pra todos os ouvintes da Litoral. E simplesmente, Sol, pra você que tá aí nessa luta, que Deus te proteja, você. Que Deus dá muita saúde para você combater, comandar essa grande ouvinte que é nossa Litoral. Porque na Litoral eu tô sempre legal.
0: Um beijo, obrigada pela sintonia, tá bom?
2: Bom dia, bom dia, bom dia, Sol. Passando aqui para dar aquele alô especial nessa sexta-feira. Chegou, hein, Solzinho? Chegou bacana, brilhando na rádio aqui fora. O dia tá lindo e seja abençoado. Muita gratidão, melhor do que ontem. Sol,
0: oi.
2: Ótimo final de semana. Vamos pra cima dessa sexta-feira. Toca um samba pra rapaziada de Viana. Salve o samba, Agulhão do Macílio. Tamo
0: junto.
2: Valeu,
0: Agulhão. Um beijo pra você. Adoro samba também. Beijo, bom dia pra Cris.
3: Bom dia, bom dia, bom dia, Solzinha. Que dia lindo, né?
0: Tá lindo.
3: Sextou da melhor forma com esse dia maravilhoso. Estou por cá ligadinha te ouvindo. Uma ótima sexta-feira. Um ótimo final de semana pra nós. Beijos,
0: beijo.
3: Cris de Vila Graúna.
0: Beijo e bom dia pro John de Santo André. É aniversário hoje? Oh, Johnny, parabéns, Deus te abençoe. Aproveita o dia, tá lindo seu aniversário, tá? Muito obrigada por fazer parte aqui da Litoral FM, tá bom? Eu que agradeço, que ele falou, tá agradecendo por ele fazer parte da Litoral. Eu que agradeço, nós agradecemos toda a equipe da Litoral. Beijo, bom dia. E parabéns.
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0: Na litoral, eu tô legal. Beijo e bom dia pro Rogério. Ele é de Itaguaçu, não é isso?
1: Pessoal, bom dia, ouvintes da litoral. Uma ótima sexta-feira. Que Deus sempre nos abençoe. Para a gente continuar vivendo sempre feliz e alegre. Deus é o nosso escudo, Deus é a nossa proteção. Sol, um bom dia a todos os ouvintes da litoral. Na litoral, eu tô mais que legal.
0: Valeu, Rogério. Beijo para todos aí de Palmeiras, em Itaguaçu.
2: Bom dia, Sol. Bom dia, ouvintes. Bom dia, meus amigos. Gatão de Barcelona na voz. Gatão. Rapaz. 8 horas da madrugada e esse sol já batendo na cara.
0: É, 8h54,
2: só vem 2 horas. 2 horas eu tô originalmente liberado, viu? Oficialmente liberado.
0: Falta pouco.
2: Bom dia.
0: Falta pouco, Jonatas.
3: Adeus. Bom dia, sol. Adeilson Santos, de Novo México. Curtindo só o litoral. Na litoral, eu tô legal. Sextou.
0: Bora falar com a Marilza.
4: Ei, sol, bom dia. Aqui é a Marilza, do bairro Santa Teresa, meu anjo. Como você tá? Tudo bem? Que você tenha um final de semana abençoado, um feriadão, viu? Que Deus possa te proteger e te iluminar, viu, sol? Você e toda a sua equipe do seu da litoral. Obrigada. Sol, na litoral, eu tô legal. Beijos, beijos, beijos. Beijo.
0: Que Deus proteja a sua família também, tá, Marilza? Bom ter você aqui.
5: Bom dia, Rádio Litoral. Quem fala é o João Vitor do Penarei de Bicanga. Queria mandar um abraço pro Mãozinha, Lucas e Diego Peruá, do Penarei.
0: Diego Peruá. Bora falar com ele, tá em Mozarlândia.
6: Bom dia, Salzinha. Bom dia, povo capixaba que eu adoro de montão. Wanderson Silva aqui, ouvindo a melhor, ouvindo a litoral. Aqui de Mozarlândia, Goiás. Bora trabalhar, tá? Bora trabalhar um pouquinho, né, Sol? Quando a gente trabalha, Deus abençoa a nossa vida. E a gente se sente aqui pertencido nesse mundo que Deus deu pra gente, tá? Grande beijo, grande abraço. Tamo junto sempre aqui, tá?
0: Obrigada pela sintonia.
6: Bom dia, Salzinha. Bom dia, bom
0: Epa,
6: dia, povo.
0: Tá... Já falou, tá quer falar de novo. Beijo.
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0: litoral, eu tô legal. É, como falou o final da música aí da Marília Mendonça, melhor falar a verdade do que se arrepender, né? Verdade sempre, sempre, sempre. E eu vou falar a verdade pra você, hein? 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Beijo e bom dia aqui pra Josimara de Rio Branco. Ela mandou a foto de um bolo de fubá com coco e erva doce. Meu Deus, tá lindo esse bolo. Deve estar gostoso também, hein? Beijo. Bora ouvir aqui o filhinho do Patrick, de Itaboraí, no Rio de Janeiro. É o Pedro. Pedro Passarelli. Ei, Pedro.
1: Eu tô pra lá de tranquilo. Eu tô com ele de legal. Tô com ela... Eu tô com L de litoral, litoral.
0: Nossa, que gracinha, o Pedro Passarelli. Um beijo pra você. Adorei sua participação. Sempre quem fala é seu pai, né, Patrick? Ó, oh, agora vai participar sempre comigo, hein? Aqui na Litoral. Beijo, gatão. Beijo, Dudu.
2: Bom dia, Litoral FM. Bom dia, sol.
0: Bom dia.
2: Que sol lindo, hein? Pelo amor de Deus.
0: Graças a Deus.
2: Ei, sol, vamos pra cima, né? Sextou. Quero deixar aí meu forte abraço a cada um dos ouvintes e dizer que pedir a Deus, né? Agradecer a Deus por esse dia. Que dia bonito, tá? Tô trabalhando, mas tô aqui grato a Deus e feliz. Vamos pra cima. Na Litoral eu tô legal.
0: Ah, é importante agradecer mesmo.
3: Bom dia, Solzinha. Bom dia, ouvintes da Litoral. Solzinha, sextou, hein? Sol, manda um beijão pra minha mãe, Laudiceia, da Barra de Jucu. E um beijão pra toda a família Silva de Cristóvão Colombo. Graça, Dai, a Neuza. Estão todos ligadinhos. Um grande beijo, um bom final de semana pra todos nós.
0: Valeu. Obrigada, Vanessa, pela participação e beijo para toda a galera. Aline.
4: Bom dia, sou maravilhosa, Aline, aqui da Natural. Sextou, hein? Sextou e tem feriado aí. Manda um beijo pra galera aqui.
0: Tem feriado. Você vai trabalhar, depois você conta.
5: Bom dia, Solzinha. Bom
0: Ei,
5: dia.
0: Cássio.
5: Serra Dourada, o pessoal tá fazendo manifestação.
0: Nossa.
5: A melhoria do baixo de Porto Dourado. Subir de tobogã, certo? Porto Canoa pra Serra Dourada. Tá tudo parado, sentido Serra Dourada, hein?
0: Ah, obrigada, então, de Serra Dourada pra... É, como é que é? Você falou? Serra Dourada, né? O bicho tá pegando, então tudo parado. Obrigada aí pela informação.
6: Você tá nos carros de...

0: Abraço bem apertado aqui para Larissa. Larissa Gomes, de Alto Laje. Para Marcos Gargamel, em Jardim Camboriú. Elton Reis. Claudio José, em Nova Carapina 2. Wellington, Jardim Limoeiro, Maxwell de Santo Antônio, Cariacica, Marinete em Taboazeiro, Ozés em Porto de Santana, Adriana em Jardim Azteca. Para Gil Schwarzenegger, em Jardim América, Alice Araújo em Pel Rosa, Luaniele em São Diogo na Serra, Fernando de Tabajara, Graciele Reis em Caçaroca, Hamilton em Padre Gabriel, Flávia Cristina em Maria Ortiz, e para você.
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0: Se liguem, uma empresa que trabalha com bicicletas elétricas está com 19 vagas de emprego abertas em Vitória, Vila Velha e Cariacica. As oportunidades são para diferentes áreas, incluindo mecânico, auxiliar de serviços gerais, auxiliar de logística, compras e suprimentos, auxiliar de caixa, gerente de loja, supervisor de logística, vendedor e motorista. Quem tiver interesse, pode enviar o currículo para rh@iafbrasil.com.br ou também você pode entrar em contato pelo telefone WhatsApp. Anota aí, 27996269613. As vagas são para diferentes perfis profissionais e pode ser uma oportunidade para quem busca emprego ou recolocação no mercado de trabalho.
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0: A 14ª edição da Arte Santo começa neste sábado na Praça do Papa em Vitória. A feira reúne 500 artesãos de 10 estados brasileiros e terá entrada gratuita durante os 9 dias de programação. O público poderá encontrar peças de cerâmica, madeira, vidro, couro, crochê e bordado, além de roupas, bolsas, móveis, objetos de decoração e outros produtos. Os preços começam em R$10, tá? A programação também terá uma exposição imersiva sobre o boi pintadinho, que é uma das manifestações tradicionais do carnaval folclórico capixaba. A feira segue até 13 de setembro, com horários diferentes ao longo do dia.
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0: Se liguem, porque Guarapari vai ganhar novas unidades do SESI e do SENAI em um terreno de 20 mil metros quadrados na Rodovia do Sol, próximo às Três Praias. O projeto prevê atendimento para cerca de 3 mil alunos na região. A unidade do SESI deve receber aproximadamente 1.200 estudantes, enquanto o SENAI terá cerca de 2 mil matrículas por ano em cursos de educação profissional, incluindo áreas como mecânica, elétrica, automação, logística e construção civil. Os projetos ainda passarão pelos trâmites legais e pela elaboração dos projetos arquitetônicos e pedagógicos. A previsão é que mais detalhes sobre as obras e o início das atividades sejam apresentados ao longo de 2027.
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0: Cristian! Faz barulho pro Ian em São Paulo!
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0: Litoral, eu tô legal, 954. Mandar um beijo, um bom dia aqui pra ele, tava sumidinho, hein? Queco Barata.
1: Bom dia, sol, que aqui em Barata chegou, hein? Sexta-feira, sextou, 4 de setembro.
0: É.
1: Dia do aniversário do meu amigo, meu enteado, Eric Biricutico. Novinho, novinho, 23 aninhos, acabou de sair da casca do ovo.
0: Ih, tá novinho.
1: Já vou avisando, vai se preparando, que hoje tem pagode, hein? E nós só sai de lá com o SAMU.
0: Para com isso, menino.
1: Hoje vai estar frenético. Deus é mais. Na Litoral Tomás, que legal.
0: Tudo com moderação, hein, Queco? Pelo amor de Deus. Beijo pro Fábio Estilista. Anne, tá na Bahia, tá ouvindo.
2: Bom dia, sozinha. Bom dia. Sou Anne aqui da Bahia. É, não participo todos os dias, mas todos os dias estou aqui ligadinha na melhor.
0: Obrigada.
2: Na Litoral FM, tá bom? Um cheiro. Aqui cheiro. Hoje está um friozinho.
0: Aqui também, mas hoje o sol pintou aqui por aqui no Espírito Santo. Hélio Carvalho de Prolá, Cariacica, mandando um beijo pra esposa Shirley. Beijo pra você, tá? Cris em Vila Nova de Colares, beijo gatona. Quem tá mais? Zulu.
3: Bom dia, sol! Aqui é o Zulu, operador de máquinas. Sol brilhando na rádio e aqui fora o sol tá torando. Você tá doido, tá trincando. Nem uma nuvem no céu. Hoje vai ser daquele jeito, hein? Você tá doido. Uma ótima sexta-feira de muito trabalho pra nós. E amanhã é de tomar o suco da confusão, né? Pra quem gosta, né? Porque eu amanhã tô agarrado. Amanhã e eu acho que segunda-feira também. Sol, um ótimo dia de trabalho pra nós, Litoral, a número um, a melhor.
0: Ô, Zulu, Deus me livre de fofoca, mas ó, você se lascou igual a mim. Vai trabalhar de hoje até só o domingo de folga. Beijo pra você. Marli Rosário, beijo pra você. É, Dani Falcão, Rosimara Ramos de Nova Almeida, Lucinha, e ele que chegou atrasado aqui, ó. Tava subindo.
4: Bom dia, gatona. Acordei um pouquinho mais tarde hoje, se der tempo ainda de ouvir meu bom dia.
0: Deus.
4: Tô aqui já ligadinho com você, nessa sexta-feira gostosa, solzinho, daquele jeito. Um grande beijo. E na Litoral, eu tô mais que legal. Grande beijo, gata.
0: Beijo pra você, gatão. Bora falar com outro gatão aqui, ó. Que apareceu, tá nas ruas da Grande Vitória. Vai me falar onde que ele tá agora. Sérgio Pontes, bom dia.
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3: Muito bom dia, meu povo.
4: Toda molecada.
3: Ah, espalha pra geral que o Bruninho tá na Litoral. Tô com você até as 3 da tarde aqui na número 1 do Ibope, a maior audiência do rádio capixaba. Já são mais de 4 anos.

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0: eu falo todo dia, você tá na litoral, Ana Castela.
1: Bom dia! Eu tô na litoral!
0: Bom dia! Sextou na litoral, molecote! Que delícia de sexta-feira, hein? Hoje, dia 4 de setembro de 2026, feriadão começando pra muita gente aí, porque segunda é feriado nacional, 7 de setembro. E a gente tem um privilégio de terça-feira ser aniversário de Vitória e ter um feriadão maior ainda, molecote. Então, segunda e terça feriado pra muita gente, pra quem trabalha em Vitória, lógico, e pra quem também não trabalha de escala, porque de repente, eu trabalho em Vitória, mas é plantão aí, lascou. Por exemplo, eu vou estar de folga. Olha a risada de quem vai estar de folga. Molecote, depois que eu sair daqui hoje, eu só volto na quarta. E tô nem aí, molecote. Depois de hoje é só quarta-feira e ó, tô nem aí. Ai, que delícia. Feriadão do Bruninho vai ser. Você vai acompanhar lá nos stories. Como diz os meus amigos também, os mais antigos aí, os lá nos status. É. Status é porque a pessoa fala que é do WhatsApp, né? Eu, particularmente, não posto nada ali no WhatsApp, molecote. Eu não sou de postar. Tem gente que é, né? Às vezes eu entro lá e tem um monte de gente que posta a rotina igual posta stories do Instagram. Não é meu caso. O que eu posto tá lá no @obruninhoandrade. Se você quiser ver, vai lá. @obruninhoandrade. 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Participa lá e boa sorte. A Cris de Vila Graúna tá por aqui, já acordou cedo. Oi, Cris!
2: Muito bom dia, minha alegria diária.
0: Oi!
2: Volta lá e fala, molecote. Educados e educadas.
0: Não, hoje eu não vou falar.
2: Meu bom dia.
0: Hoje eu não vou falar.
2: Você não é um molecote, né?
0: Hoje eu não vou falar.
2: Estou ficar ligadinha te ouvindo. Beijos, molecote. Uma ótima sexta-feira e bom final de semana pra nós.
0: Pra gente.
2: Que dia lindo, né? Tá se chamando de quem?
0: De quem?
2: Bruninho. Beijos, Cris de Vila Graúna.
0: Se a Cris falou, viu?
3: Toma, molecote.
0: Já tá tão lindo hoje, tá se chamando Bruninho. Beijo, Cris. Elisete também já tá aqui. Bom dia, Elisete.
4: Bom dia, Litoral. Partiu Vital com a Litoral.
0: Elisete tá doida querendo no Vital, menino. Você tá doido. Vanessa, bom dia.
5: Sim, delicinha.
0: Ai, minha delícia.
5: Tô, bebê. Um bom final de semana pra todos.
0: Pra gente.
5: O feriado na segunda e feriado na terça pra quem trabalha em Vitória.
0: É.
5: Haja dinheiro, hein? Beijo.
0: Haja o Pix. Ah, molecote. 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Tirou onda. Beijo pra Ismara Muzi, lá em Morada, minha vizinha. Bom dia, porque aqui o barata, desgramado. Pra Éder Bernal, lá na Ilha dos Ventos. Luciana de Itacibá também tá me ouvindo. Bom dia pra Ana Cláudia, lá de Zumbi dos Palmares. Tem mais gente ouvindo, Bruninho? Tem mais áudio? Deixa eu procurar aqui. Tem áudio, tem um monte aqui. Coloca a Aline lá da Naturale. Oi.
6: Bom dia, Bruninho, molecote. Chama a Aline aqui da Naturale. Sextou, hein? Sextou com um cheirinho de feriado. Ai. E férias.
0: Férias?
6: Depois do feriado.
0: Que vida boa.
6: Adoro. Manda um beijo pra mim, pra galera aqui da Naturale. Meu marido, Tonhão, Bruninho.
0: Tá bom, tá mandado. Um abraço pra você, pro Tonhão também. E é isso. Agora 10 horas e 28 minutos, 10h28, na correria, tem Rafa Marquezine? Tem, ela chegou aos 48 do segundo tempo aqui.
7: Gente do céu, tô aqui ó, bufando, bom dia pra todo mundo.
0: Rafa, bom dia, hoje sexta-feira, sextou, Rafa já tá no clima do sextou, do Gazeta Meio Dia, respira, okay, que hoje
7: eu
0: tem.
7: Eu quero saber uma coisa, isso é glamour? É glamour essa correria, Bruninho?
0: É glamour, glamour.
7: Não é não, exatamente. Né, Bruninho?
0: Não é não, não é não.
7: Eu queria ter cestado já, mas ainda não cestei, não.
0: Não deu ainda pra Rafa, mas a Rafa chegou aqui. Hoje tem um jornal, ela tava lá só preparando, editando o jornal de hoje, por isso que ela fica nessa correria. Mas chegou a tempo de falar pra gente o que tem hoje.
7: Eu quero fazer aquele convite que eu já fiz essa semana, eu quero repetir.
0: Ah.
7: A partir de semana que vem, Bruninho... Aham. É a nossa semana mais especial.
0: Verdade.
7: Porque é a semana do aniversário da TV Gazeta. A gente está preparando muita coisa legal. Olha, Bruninho, sério. As comemorações já começam, primeiro que em todos os jornais. Uhum. Todos os nossos telejornais prepararam séries especiais. A gente fez um mergulho no nosso SEDOC, que é o nosso arquivo de imagens. Tem cada preciosidade, tem cada coisa legal. Pra quê? Pra recontar as histórias, pra reencontrar as pessoas, pra olhar pro que a gente já fez com a sua participação. Porque todo mundo sempre junto. A gente sempre se viu em você. E você sempre também se viu aqui na tela da TV Gazeta. E pra falar, olhar pro futuro também.
0: Com
7: pra
0: certeza.
7: Falar dos desafios que a gente tem pro futuro, porque os próximos 50 anos estão só começando.
0: Só começando.
7: E a gente vai seguir juntos. Então a gente vai até falar sobre isso também no Gazeta Meio Dia de hoje, contar um pouquinho, assim, alguns spoilers, outros não dá.
0: Uhum.
7: Tem um Globo Repórter só dos 50 anos da TV Gazeta, super lindo. E a gente percorreu o estado inteiro. Então, assim, daqui a pouco você vai ver um pouquinho mais do que a gente tá preparando.
0: Isso aí. Opa, caiu!
7: O microfone caiu, gente. Que negócio é esse? Para com isso!
0: O microfone já tá querendo cestar.
7: Tá cestando o microfone aqui. Eita! Vamos cestar sabe onde?
0: Onde?
7: Festa do Morango, meu amor!
0: Eu vou pra lá.
7: Você vai?
0: Eu vou.
7: Gente, isso é muito... Hoje eu comi bolo.
0: Bolo? Eu vou
7: Gazeta,
0: comer lá.
7: O Bom Dia Espírito Santo trouxe uma mesa cheia de quitutes.
0: Ai,
7: da
0: que
7: festa.
0: Delícia.
7: Ai, coisa mais linda. Eu ganhei um pedaço de bolo. Esse bolo de morango de Domingos Martins é fora da curva,
0: é
7: gente.
0: Bom.
7: Não tem condição. Não dá pra manter dieta com
0: não
7: ele.
0: Dá.
7: Nem quero também, tá? Deixa a dieta pra depois. A nossa repórter Viviane Lopes foi pra lá ontem pra mostrar um pouco dos preparativos. São centenas de bolos. E tem aqueles bolos gigantes de 500 quilos, sabe? É muito legal, é uma festa assim, que celebra realmente um povo que é muito trabalhador, um povo que tá numa série especial nossa do Gazeta Meio Dia. A gente subiu a serra para mostrar um pouco de Pedra Azul, porque é essa região que se abre para o mundo cada Sim. vez mais, né? Trabalha muito e quer receber, a gente recebe também. Então a gente vai estar com o Domingos Martins hoje no Gazeta Meio Dia e vários outros assuntos, tá, gente? Tô meio na correria, tô de coque, nem me arrumei ainda, Bruninho,
0: tô
7: hoje.
0: Jeito. Quem tá
7: tudo atrasado.
0: Quem tá online tá vendo, o pessoal,
7: ai,
0: vocês
7: não,
0: estão
7: gente.
0: Vendo. Então é isso, daqui a pouco 11h45, Gazeta Meio Dia.
7: Bom fim de semana pra quem vai sextar e vai poder curtir o feriado, tá, gente?
0: Isso é
7: Beijo
0: importante.
7: Pra vocês, te encontro daqui a pouco.
0: Beijo, rapaz, na Litoral continua.
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0: nós, hein?
1: De novo,
2: na amiga. Litoral eu tô legal, 10h46, bom dia!
3: Bom dia, eu tô na Litoral!
2: Bom dia pra você que tá ouvindo o Bruninho na Rádio Litoral, a número 1 do Ibope! Sua manhãzinha de sexta-feira é uma delícia! E quando é um final de semana prolongado com feriadão, hein? Ah, fica melhor ainda! Quem tá ouvindo a Litoral é Yasmin, lá de Guarapari. Bruninho, bora que bora, hein? Semana passada eu estive aí no estúdio da Litoral. E amanhã, o Ponte Henrique e Juliano. Que isso, menina? Vai tirar onda, hein? O Viviane. Viviane tá me ouvindo também, lá do bairro Divino. Beijo, Lidiane Scarpati, de Cidade Continental.
4: Fala, meu amigo Bruninho, molecote. Bom dia, sextou. Coladinho, ligadinho com você. Bruninho, oi. Não vai deixar nem rastro de fumaça, hein? Sexta-noite, quem te viu, te viu. Quem te vê, meu filho, vai lá no Instagram que você vai estar lá, né?
2: Arroba o Bruninho Andrade.
4: Boa feriada aí, ó. Curte bastante e nós vamos estar te acompanhando lá no Insta. Beijão. Sextou, sextou na Litoral. Na Litoral, eu tô legal. Lidiane Scarpati da Continental.
2: Sextou, Lidiane Scarpati. 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Litoral, 10h47! E você tá ligado, né, molecote? Feriadão aí chegando, pau, e você vai curtir muito esse feriadão, sabe aonde? Aqui em Vitória, pois é, porque a contagem regressiva já começou, molecote. Alô, Vitória! A nossa capital tá chegando aos 475 anos e a festa já tem grandes nomes confirmados. Tem a Graciela de Ferraz, tem o Michel Teló, também o Samba Júnior, Raíssa e a Rodada. Essas e outras atrações na comemoração de 475 anos de Vitória, a nossa capital. E é de 5 a 8 de setembro, tá? Vitória vai estar em clima de festa, com uma programação especial e gratuita para toda a família. A Praça do Papa será um dos grandes pontos de encontro dessa celebração, que também terá atrações em Jardim Camburi e lá na Ilha das Caieiras. E claro, além dos shows, a programação também valoriza a cultura e os talentos da nossa cidade. Tudo isso reunindo diferentes atrações para celebrar mais um ano da nossa capital. É isso aí, molecote. Vitória completando 475 anos. 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Já anota aí. 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No dia 8... dia oficial do aniversário de Vitória, a programação é especial e chega até Jardim Camburi e também na Ilha das Caieiras, com as atrações para celebrar essa data que é tão importante para nossa cidade. E melhor, molecote, é tudo gratuito! 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

0: Litoral, eu tô legal. Ou ele ou eu, Léo Santana e Pablo. 10h53, fechando por aqui. 60 minutos de música na programação da Litoral, próxima edição 4 da tarde.
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0: Bate-Bola Litoral, com os destaques do Globo Esporte e tudo o que vai rolar nesse final de semana, com o Daniel Marçal, que já tá aqui no estúdio, repórter do Globo Esporte. Bom dia, Daniel!
2: Bom dia, Bruninho, bom dia, galera da Litoral. Bora falar um pouquinho de esporte aqui na rádio, esporte nacional, esporte local, bora.
0: Bora.
2: Pois
0: quais
2: é,
0: são os destaques,
2: Bruninho,
0: desse fim de semana?
2: Destaque, semifinais da Copa do Brasil garantidas, tudo certo. De um lado, teremos Palmeiras e Vasco, clássico regional aí de São Paulo e Rio de Janeiro. E do outro lado, Atlético Mineiro, Galo e Grêmio. O Grêmio ontem ganhou do Inter, maior rival lá no Rio Grande do Sul, 3-0 abriu. O Inter chegou a fazer um gol ali, deu uma bafa no final, mas não foi o suficiente. Então o Grêmio classificou, tava até falando ali na Rádio Gazeta agora, Bruninho. Eu sou da zoeira, eu gosto da zoeira no futebol. E pra mim o limite é esse, passou disso aí, já chegou a violência, pra mim já
0: aí não,
2: aí não vale. E ontem o Grêmio fez uma provocação muito legal, assim, pro Internacional. Pra quem não se lembra, há uns anos atrás, o Eduardo Sacha jogava no Inter, fez um gol no Grêmio, e o Grêmio não ganhava nenhum título importante há 15 anos. E ele comemorou fazendo a valsa, fazendo alusão ao aniversário de 15 anos, né? Que sempre tem a valsa da debutante lá com o pai.
0: Entendi.
2: Né? Aquela, todo aquele rito. E aí ontem acabou o jogo do Grêmio-Inter, o estádio do Grêmio abaixou as luzes, ficou tudo escuro, e os caras botaram uma valsa no som do estádio, Bruninho. Porque
0: muito
2: o
0: bom.
2: Inter, que é que não ganha agora um título importante há 15 anos.
0: Muito bom.
2: Então o Grêmio devolveu a provocação aí na mesma moeda. E é isso, o Grêmio na semifinal da Copa do Brasil. E o destaque local, Bruninho, vai para o Campeonato de Surf. Que começou hoje. Tá rolando. Tá rolando desde as 8 da manhã. É o QS 4000, só pra quem não entende. É 4000 é porque vale 4000 pontos no ranking do circuito brasileiro de surf.
0: É um circuito. Então hoje é um campeonato que tá rolando esse final de semana que soma com outros que vão estar rolando.
2: É uma das
0: aí.
2: Etapas.
0: É uma das etapas.
2: Uma das etapas do circuito brasileiro acontece aqui no Espírito Santo, na Praia do Lé, em Guarapari. Então temos mais de 100 atletas entre masculino e feminino disputando esse título tão importante lá na Praia do Lé, vários capixabas participando. Então a gente fica nessa torcida, alguns capixabas até já passaram de fase na bateria hoje de manhã, alguns já ficaram pelo caminho, mas a gente segue na torcida e segue pela torcida também pelo show de surf, um bom mar. Hoje o dia tá bem bonito lá fora, né, Bruninho? Sol, a previsão pro final de semana tá de chuva, mas não sei se isso vai influenciar o mar, né? Eu não entendo muito de surf, não. Meu negócio mais é futebol. Deixa o pessoal lá na água. Mas vou sair daqui. Ó, tô aqui ao vivo na Rádio Litoral. Vou sair, vou trocar minha roupa, vou botar uma bermudinha.
0: Vai botar uma roupa mais leve.
2: Vou botar uma bermudinha.
0: Não vai de calça,
2: praia.
0: Não.
2: Eu não. Ixi, bermuda, pé na areia, camisa de manga normal aqui, tranquila, sem camisa de botão, nada disso.
0: Boa.
2: E vou lá porque o Globo Esporte, a Gazeta Esportes, vai estar presente nos 3 dias. Hoje, amanhã e domingo, a cobertura completa no Globo Esporte. Da televisão, Globo Esporte no site também e também na Gazeta Esporte, Bruninho.
0: Boa, tirou onda. Isso aí, Daniel. Final de semana agitado e você fica por dentro de tudo que rola no Globo Esporte 1h35. É isso?
2: 1h35. É isso, Bruninho. Um abraço, tamo de volta aí amanhã.
0: Valeu, Daniel, tamo junto!
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0: E agora vamos dar uma circulada aí pela Grande Vitória. Vou chamar Sérgio Pontes, que, deixa eu ver, ele tá em alguma farmácia Santa Lúcia. Vamos descobrir onde é que Sérgio Pontes tá. 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

0: na litoral eu tô legal, aquela coisa quando tirou, né? Quando tirou fica... É difícil de negar qualquer coisa, velho.
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0: 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Só vem, com o Bruninho, sua manhãzinha fica uma delícia. Sextou na litoral com o Bruninho, chama no contatinho aí, molecote, chama.
2: Chama, molecote.
0: 999-86-1050, vem me dar seu bom dia. Luciana, lá da Praia da Baleia, vem a Luciana ou vem o Patrick e o Bob Esponja hoje? O que que vem? Aí lá vem o Bob Esponja, meu Bob Esponja desgramado.
3: Vamos lá, Patrick.
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0: Dá um chute nesse Patrick aí, velho, pra ver se... Se engasga. Beijo, Luciana. Lá em Itacibá também tem gente ouvindo o Bruninho. Coloca o áudio aí, oi. Litoral.
5: Bom dia, Bruninho.
0: Bom dia.
5: Solzinha. Ei. Ferruginha. Tô com saudade de vocês, hein? Ah. Eu sou o Dark de Itacibá.
0: Ô, Dark.
5: Eu queria que vocês mandassem uma música aí do Ferruginha. Qualquer uma de Ferruginha.
0: Vou tocar
5: o Ferruginha. Meu pedreiro, Dudu.
0: Ô,
5: aqui
0: Dudu.
5: De Itacibá. Alto Itacibá. Desejo tudo de bom pra vocês, tá bom?
0: Tá bom,
5: que
0: dá.
5: Deus guarde todos.
0: Tá bom.
5: Só gratidão de vocês.
0: Ah, que delícia.
5: E sou um ouvinte nática.
0: Você
5: da
0: é.
5: Litoral. Tem um tempo que eu não peço nada, hein?
0: É, você tem muito.
5: Manda
0: tempo.
5: Pra nós aí, meu amor.
0: É, daqui a pouquinho vai tocar um Ferrugem aqui. Não vou conseguir tocar agora, não. Mas daqui a pouquinho toca, tá bom, minha linda? Beijo, Dark. Bom dia pro Leandrinho de Santa Rita.
6: Bruninho!
0: Oi!
6: Tô surpreso, cara, com o tempo que tava ontem, eles falaram que abriu um sol hoje e abriu um sol de se lascar.
0: Pois é.
6: Um sol pra cada um.
7: Você tá doido?
0: É só falar que abre que se abriu, né, meu parceiro?
6: Leandrinho de Santa Rita, o taxista da galera.
0: Valeu, Leandrinho.
6: Bora!
0: Bora, molecote. Marlene também tá me ouvindo. Bom dia.
8: Bom dia, Bruninho, molecote. Aqui é Marlene, de Jardim Campo Grande, Cariacica.
0: É isso. Tá bom, Marlene.
9: Bom dia, litoral.
0: Oi.
9: Aqui tá falando é Ricardo, do Caba Roxa Castelo.
0: Valeu, Ricardo, molecote. Márcia Dias também tá ouvindo o Bruninho, bom dia.
10: Bom dia, Bruninho Molecote. Bom dia, ouvintes da Rádio Litoral.
0: Oi.
10: Aqui é a Márcia, do bairro Rio Marinho, de Vila Velha. Eu estou passando aqui para convidar todos para a Feira das Mulheres Empreendedoras, que acontecerá no dia 5, sábado, a partir das 19 horas, na Rua da Serralheria, próximo à Igreja Católica,
0: tá
10: Praça
0: Obrigado.
10: Do Morro.
0: Nós vamos lá, menina.
10: Contamos com a presença de todos. Terá
0: ter
10: música ao vivo.
0: Vai ter mais o
10: e
0: quê?
10: Barraquinhas.
0: Eu vou lá. Eu gosto das barraquinhas pra comer. Se tem coisa gostosa lá, eu vou lá e vou falar que foi você que me chamou. Ô, Cris, lá de Barcelona. Bom dia, Cris.
11: Bom dia, Bruninho, molecote.
0: Oi.
11: Aqui é Cristiane, de Barcelona.
0: Bem,
11: hoje sextou com gostinho de férias. Me ajuda aí a férias ficar mais legal.
0: Como?
11: Partiu Vital com a Litoral.
0: Mas você tá de férias hoje. Vital é daqui a um mês. Você não vai estar com férias até lá, não, menina. Beijo! Júlio de Campo Verde, Viana, também tá me ouvindo. Fala, molecote.
12: Ei, Bruninho, bom dia, molecote. Rapaz, eu tô nessa mesma vibe sua aí, rapaz.
0: Cara,
12: hoje, sexta-feira, moro em Viana, trabalho no Complexo Tubarão, né, aqui na Serra.
0: Sim.
12: Mas é só na quarta-feira. Saio hoje, é quarta-feira só e...
0: Tá fácil nossa vida, né?
12: Irmão, outra coisa, passando pra te agradecer aí a utilidade pública que você e a Rafa Marquezine fizeram pra mim aí. Edinho Pedreiro, de Vila Pavão. O homem chega hoje, Bruninho, pra tocar minha obra.
0: Não é possível.
12: E você sabe, né, que a minha festa aí, a minha comemoração aí do aniversário de Vitória. Os 4 dias aí de
0: vai ser de muita curtição.
12: Ajudante pedreiro do meu irmão Edinho Pedreiro. Muito obrigado, tenha um ótimo dia, Bruninho.
0: Muito bom, meu parceiro, muito bom. Tá vendo? Deu certo. Alguma coisa ajudou aqui o nosso pedido, nossa convocação. Ângela de Taquara!
13: Bom dia, Bruninho.
0: Bom dia, minha amiga.
13: Sextou, hein?
0: No pique.
13: Vambora, bora aí que o dia promete.
0: Promete.
13: Tá bom? Beijos. Beijos pra todos aí. Ângela de Taquara 2.
0: Beijo, Ângela. Tá prometendo, mas será que vai cumprir? Não que eu vá. Hoje vai ser aonde?
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1: 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Sextou com feriado na segunda é diferente, né, galera? Bora programar os rolês com a Agenda Litoral? A Praia do Lé, lá em Guarapari, recebe mais uma etapa do Circuito Banco do Brasil de Surf. Entre hoje e domingo, dia 6, o evento vai reunir grandes nomes e novos talentos do surf, além de diversas atrações gratuitas para o público. Agora, para quem curte aquele forrozinho, hoje o Miguel Botequim vai receber o evento E Tome Forró, a partir das 20 horas. A noite promete com shows de Rodrigão do Forró, Cadu Vieira e Ricardinho Rainer. E o melhor, a entrada é gratuita. E não pode faltar aquele sambinha, né? Amanhã, a partir das 16 horas, vai rolar mais uma edição do Samba em Vix, lá no Clube de Pesca, em Vitória. O evento vai receber o grupo Quintal da Magia, para uma noite do jeito que a gente gosta. Muita música boa e gente reunida. A entrada é gratuita até às 18. Então se programa com a galera pra não perder. Eu fico por aqui, mas quero ver você curtindo o fim de semana no Instagram da Litoral, hein? Então posta aquele story e marca o arroba litoralfm. Tchau, tchau.
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2: Existe uma teoria que se chama 90-10, onde uma pessoa tem 90% daquilo que você procura em alguém, só que você foca naqueles 10% que falta. Aí você sai pra rua, se aventura, e realmente você encontra aqueles 10%, mas não se deu conta que perdeu os 90%.

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1: 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Aí, ó.

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2: Se liga, molecote, 11h37. Vamos com os destaques da nossa manhãzinha. Molecote, feriadão chegando aí, né? E muita gente vai aproveitar o final de semana, vai aproveitar as festas que vão rolar em Vitória. De amanhã, sábado, até segunda, as linhas do Transcol e do Aquaviário terão horários estendidos para atender o público que vai acompanhar os shows em comemoração ao aniversário de Vitória na Praça do Papa. Segundo a Seturb, a medida inclui a criação de duas linhas exclusivas, reforço nas linhas que atendem a região e viagens extras nos terminais. A operação é para facilitar o deslocamento do público durante a programação e garantir mais opções de transporte para quem vai participar das comemorações pelos 475 anos de Vitória.
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2: E feriadão, o povo sempre fica na dúvida do que abre e que não abre, né? Dia da Independência do Brasil, segunda-feira, a data é classificada como feriado nacional. Portanto, é um dia de folga pro brasileiro mesmo. Atente-se pro que funciona e o que não. O governo do estado e as prefeituras não terão expediente nas unidades administrativas. Mas todos os serviços essenciais que não admitem paralisação estão mantidos. Como hospitais, polícia, segurança, né? E também serviços de limpeza. A FEBRABAN, que é a Federação dos Bancos, reforçou que as agências não abrem, sejam eles municipais, em feriados municipais, estaduais ou nacionais, exceto pontos facultativos. Assim, as agências bancárias estarão fechadas segunda, dia 7. Somente o Pix, que funciona 24 horas todos os dias e feriados, e pode ser feito normalmente, tá?
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2: Nos supermercados, no feriado, as lojas abrem, em maioria, tá? De 8 da manhã até as 18 horas. Na maioria dos shoppings, o horário obrigatório de abertura é à tarde, após meio-dia, mas também há horário facultativo de abertura pela manhã. E o lojista decide se abre ou não, mesmo abrindo de manhã e à tarde ou só à tarde. O fechamento das lojas e estantes segue sendo 22 horas. Praça de alimentação e lazer, no geral, abre de 11 da manhã até as 10 da noite e os cinemas conforme horário de sessão. O polo de moda Glória, as lojas vão funcionar segunda-feira, tá? De 9 da manhã até as 4 da tarde.
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1: 11h43 e acabou, hein? 45 minutos de música, edição premiada. 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Kátia!
2: Bom dia, molecote! Ei, aqui é Kátia de Jardim Carapina.
1: Tudo bem, minha delícia?
2: Uma ótima sexta-feira pra nós. Tá vindo um feriadão aí bom. Meu aniversário tá chegando, né? Em 7 de setembro.
1: Que delícia!
2: Beijo pra todo mundo que tá ligadinho na litoral.
1: O que você quer de aniversário, minha linda? Fala comigo. É, pode ser que eu não dê, mas eu só quero saber mesmo. Mais um, Suzana Boeca tá me ouvindo. Oi, Suzana!
3: Bruninho, já é sexta-feira, molecote. Já tô com aquela sede estranha.
1: Sede estranha? Eu tô assim... meio pensativo, porque eu vou ter essa sede hoje à noite lá em Pedra Azul, amanhã lá em Pedra Azul também, domingo, Pedra Azul e Santa Teresa, segunda e Santa Teresa, e talvez eu volte na quinta, na quarta. Meu Deus, molecote, eu tô muito perdido no tempo aqui. Eu tô com um feriadão na minha vida que nem eu tô acreditando que eu tô com tanto tempo de folga assim. Minha linda, vamos tomar todas esse feriadão aí, mas claro, com muita moderação, porque senão faz mal pro Mojaro, lembre-se disso. Quem mais tá aqui me ouvindo? Coloca o áudio da Elisete. Oi, Elisete.
4: Bom dia, Bruninho, sextou,
1: hein? Sextou, menina.
4: Bom dia, sol.
1: Oi.
4: Que sol bonito que tá abriu hoje.
1: Hoje o dia tá lindo.
4: Muito bom.
1: Isso.
4: Que ter nossa sexta seja maravilhosa,
1: isso,
4: só de bênção.
1: Engata a marcha aí, que tá desanimado, meu Deus do céu. Hoje o dia tá tão lindo que tá se chamando Bruninho. Que dia bonito. Beijo, Lisete. Tem mais, tem o Sérgio Pontes aqui chegando. Recebi um WhatsApp aqui da minha prima Tainá. Tainá, entende como tu muda. Tainá, beijo pra você, tá me ouvindo. Tá no Uber, só assim pra você escutar seu primo, né, Tainá? Só assim, né? Tá bom, beijo, Tainá. 11h45. Sérgio Pontes tá lá na farmácia ainda. Sérgio Pontes tá lá na farmácia. Ele tá na Santa Lúcia. Lá na Santa Lúcia de Terra Vermelha. Tá dominado, né? Tá dentro do bairro dele. E ele falou que já comprou todo o carregamento de Tadalafila lá na Santa Lúcia. Sérgio Pontes, cuidado com esse Tadalafila de 20 que você tá tomando, hein?
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0: legal, 11h54! O Lecote na correria aqui, tá? Porque tem horário político e agora tem resultado de promoção. 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
0: Na sequência tem horário político e meio dia e meio eu volto.
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7: Vai.
8: Chama, moleque.
7: Começou o melhor horário de almoço do mundo um pouquinho mais tarde por conta das eleições, mas estão aí.
8: Boa tarde, Boa
7: tarde,
8: Zezinho.
7: Sextou. E é isso, meio-dia 32. Tá querendo ganhar presente? Vem ouvir Bruninho e Nath.
9: O que tem de bom aí nessa hora?
7: 10 anos da feijoada do João e vamos te dar dois ingressos pro Tielesi Brandão e Entre Elas, lá no pavilhão dia 1º de novembro.
9: Manda aí feijoada na litoral.
7: E boa sorte.

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0: Na Litoral Eu Tô Legal, é o Thier, com Homem-Aranha, meio-dia e 53.
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0: salve pro Álvares Dias, lá de Cachoeiro, tá querendo comer essa feijoada, tá querendo vir de longe pra comer, meu parceiro. De Cachoeiro pra comer aqui. Ô, Flávia Cristina, lá de Maria Ortiz, tá me ouvindo também. Boa tarde pra Rosângela, de São Miguel, Colatina.
1: Ei, Natizinha. Oi. Boa Ei, tarde, bebê. Sou eu, Rosângela Bernardo, do bairro São Miguel, Colatina.
0: Eu sei que é tudo, mulher. Bruninho,
1: Natizinha, hoje eu quero que vocês mandem um alô especial pro meu filho Parley Bernardone do Rosário, que está aniversariando hoje.
0: Exatamente.
1: Ele mora em Portugal, em Lisboa.
0: Uhum.
1: E hoje, como é o aniversário dele,
0: Fala.
1: Ele ganhou uma passagem e está passeando na Inglaterra.
0: Pois é,
1: desejo ele muitos anos de vida, muitas felicidades.
2: Parley,
1: te amo, vida longa. E beijos, Natizinha. Tá
2: beijos,
1: Bruninho. Tenha uma ótima tarde.
2: Meu aniversário é mês que vem, Bruninho. Vou comprar minha passagem.
0: Vou comprar uma passagem pra você
2: Portugal.
0: Só de ida, pra ir lá pro Oriente Médio.
2: É mesmo?
0: Lá pra Ucrânia.
2: Quero não, obrigado.
0: Vou passar as passagens só de ida pra Japira.
2: Quero também não, obrigado.
3: Boa tarde, Bruninho, amiga Nath. Matheus, tô vendo que eu só garchando aqui, né? Fiquei à noite. Ouvindo vocês em Toral todos os dias.
0: Todos os dias?
3: Na luta dos meus fãs, em Toral, tô legal.
0: Sextou.
3: Ai.
0: Sextou, hein?
2: Ele é
0: até
2: isso,
0: respirou,
2: né?
0: Pra poder puxar um ali no sextozão dele.
2: Caramba, né?
0: Puxou ali, ó.
2: Ele deu uma respirada, né?
4: Fôlego. Bruninho. Aí, manda aí um alô aí pra galera aqui da Limoeiro Autopeça Serviço aqui, hein?
0: Galera da Limoeiro. É isso aí, galera da Limoeiro Autopeças.
2: Abraço pra vocês, bom trabalho aí, hein?
0: Aí, um amigo aí, amigo, companheiro de rádio, tá ouvindo a gente. Fala aí!
2: Oi!
5: Bom dia, Bruninho.
0: Aqui é o
5: Luciane, da Rádio Amigos de Cariacica FM, do bairro Santo Antônio, Cariacica. Queria mandar um abraço pra minha esposa Carol e pra todos que estão conectados na melhor rádio do estado do Espírito Santo. É Litoral.
2: É Litoral. Abraço pra
0: o
2: você.
0: Queco Barata.
6: Boa tarde, Bruninho. Boa
2: Fala,
6: tarde,
2: Fala, Baratão. Boa.
6: Tô falando Natizinha porque tô no horário político ainda, nem sei se Natizinha chegou. Porque
0: chegou.
6: Bruninho e Natizinha, vou te falar vocês dois.
0: Chegou.
6: É um casal de Miguelitos.
0: Miguezinho.
6: E Baratão tá como?
2: É
6: já tá
2: pau,
6: tomando
2: né?
6: geladinho? Baratão tá o quê? Okay. Esperando chegar o horário, porque hoje é o aniversário do meu enteado, Eric Biricutico.
0: Vai tomar,
6: conta aí pra ele, Natizinha. E sempre ouvindo a Litoral, né? Litoral, tô mais que legal. Só volto na quarta, hein?
0: Vida boa,
2: e a gente que é miguezeiro, né?
0: E eu quero saber, vai tomar um birico-tico?
2: Aonde?
0: Ô, Calabreso, meio-dia 56, tá na hora de ir pro intervalo comercial.
2: Voltamos já com uma sequência premiada.
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0: Acabou a semana, já é final de semana. E hoje é sexta-feira, e hoje é sexta-feira.
1: Graças a Deus, não é isso?
2: Sextou com feriado, levanta a mão pro céu e diga obrigado.
1: Hoje é sexta-feira, segunda e terça é feriado, bebê.
2: Ai, que Não, vamos ter que ir de novo, porque isso aqui é muito sensacional.
3: Para tudo.
2: Só acontece de 5 em 5 ou 6 em 6 anos.
1: Pois é, então vamos lá novamente.
2: Levanta as mãos pro céu e diga obrigado.
1: Hoje é sexta-feira e segunda e terça
2: é feriado.
0: Acabou a semana.

0: semana. E hoje é sexta-feira. E hoje é sexta-feira.
1: E vamos lá, o que tem de bom aí no nosso zap?
2: Primeiramente, tem ingresso pra você curtir a feijoada do João.
1: Exatamente, manda a senha feijoada na litoral pra você concorrer ao seu par de convite.
2: Segundamente, tem o auge do Juve Rubens.
3: Tadinha, lindeza, minha ídola, Diva.
1: É, meu ídolo.
3: Que sexta-feira linda, Bruninho, linda.
1: Linda.
3: Sexta-feira linda, nos proporcionando um sol lindo, maravilhoso. Tá tão linda, linda, linda, linda, Bruninho. Sexta-feira hoje vai chamar Natizinha.
1: Porque
3: não tem coisa mais linda do que a Natizinha.
1: Amém.
3: Sobre isso. Ó, Juberu passando aqui, marcando presença. Bem, Bruninho, nas entranhas da audiência do seu programa. Pra dizer que eu tô na melhor, onde tem os melhores locutores, os melhores ouvintes, as melhores programação.
2: Já deu 30 segundos.
3: E sextou, Juberu tá como? Se preparando pra subir as montanhas, pra Pedra Azul, pra Festa do Morango.
1: E
3: dizer que na litoral eu tô legal. É nóis, tamo junto.
1: E aí, Bruninho? Vai ver Juberuba, hein, Bruninho?
2: Juberuba, me fala onde é que você vai estar lá, que eu vou passar do outro lado.
1: Não,
2: não vou pra lá.
1: Juberuba, eu vou te contar onde que vai ser o hotel, onde que ele vai estar hospedado.
2: Não.
1: O que que ele vai fazer? Vou te contar tudo, Juberuba, pra você ir lá atrás dele.
2: Juberuba vai pra... Não.
1: Vai ficar lá no seu ouvido.
2: Não.
1: O dia inteiro. E você sabe que Juberuba não gosta de ficar quieto, não, né?
2: Não, Juberuba, eu vou pra ter um final de semana de paz e sossego.
1: Não. Juberuba, procura o Bruninho lá na festa do morango, hein?
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2: 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Eu vou votar aí.
1: Até eu vou votar nessa Natizinha, gente. Cadê essa Natizinha? Qual que é o número dela mesmo?
2: Eu vou votar nessa Natizinha. Ô, Nath, eu vou votar em você, Nath.
1: Eu também vou votar nessa Natizinha. Eu preciso do voto dela agora.
2: Só fui. Mais um.
5: Boa tarde, Natizinha, sua linda. Alô, Bruninho, é um prazer estar falando com vocês também aqui na Rádio Litoral, a melhor do sul do estado.
2: Do Espírito
5: Santo. Aqui na voz está falando eu mesmo, Ricardo, aqui do Cava Roxa, Castelo, Espírito Santo. Eu quero mandar um alô aqui pra minha mãe, Maria da Penha, meu pai Eliseu, meus filhos
2: Kendall
5: e Nathan Christopher, minha esposa Amanda. E quero pedir aquela musiquinha especial aí do MC Ocali, Coração de Mãe, tá mandando pra minha mãe e todas as mães do Brasil. Beijo, um abraço.
2: É isso aí.
1: Abraço pra você, meu amigo.
6: Boa tarde, Bruninho.
1: Boa
6: Molecote.
1: Tô chegando,
6: tarde,
1: hein, Marcos
6: Nath,
1: Gobi.
6: Sua lindona. É o Marcos Gobi,
1: tô
6: carreteiro.
1: Tô chegando, hein.
6: Diretamente de Cachoeiro do Itapimirim, onde os cocos estão fervendo no pé.
2: Cuida dela,
6: Bruninho
2: aí.
6: Bruninho e Nath, você não tá entendendo o calor que tá fazendo aqui em Cachoeiro, não.
2: E vai esquentar mais hoje ainda.
6: E manda um alô para o Gatão. Tonico e o Apolo Júnior, que tá lá ouvindo vocês.
2: Tá bom,
6: hein?
2: Moleque.
1: Valeu. Eu quero saber quem vai pagar minha cerveja hoje em Cachoeiro, que eu estou chegando lá.
2: Eu vou mandar a Vera do Pula Pula, também
1: Duda Mel. Caetano, será que ele vai ver onde que eu tô hoje?
2: Vou mandar todo mundo ir lá pagar esse gelado pra você.
1: Por favor, estarei brotando em Cachoeiro hoje ainda, hein? Tô chegando aí.
2: Mas eu quero saber o seguinte, que dia que é hoje?
1: Não sei. Que dia é?
7: 4 de setembro. Sextou! Um ritmo de feriado. Boa tarde, Bruninho. Boa tarde, Natizinha. Boa tarde, meus amigos e amigos do grupo, moradores do bairro Bonfim e ouvindo a litoral. Luiz Corujão, do bairro Bonfim. Depois de curtir uma piscina, agora eu estou no meu terraço, meu
2: fazendo
7: cantinho preferido.
2: Fazendo o quê?
7: Comendo tiragosto e fazendo o quê, Bruninho?
2: O quê?
7: Tomando aquela geladinha! E vamos que vamos, sintonizado na melhor. Se liga na litoral que você fica mais que legal. É nóis.

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0: Israel. Na litoral? Muito legal, Israel e Rodolfo, hoje não. Agora 1h41, você sabe que dia que é hoje, Natinha?
1: Não faço nem ideia.
0: Qual 4 é? De setembro, falta uma semana pra uma aniversariante sensacional aqui no nosso estado.
1: Cinquentou?
0: Alguém vai cinquentar. Will Loyola, é você? Boa tarde,
1: Boa
0: Will.
1: Boa tarde, Will.
2: Boa tarde, hoje sim, né?
0: Hoje sim.
2: Hoje sim, não, não é eu não.
0: Não é você que vai estar fazendo 50 semana que vem, não?
2: Não, não, eu tô, tô novinha, 18, Nath.
0: Quase.
1: Ah, tá bom.
2: Tô fazendo 20
1: Se for
2: ainda.
1: Contar mentira, volta pra TV. Aqui a gente não mente nessa rádio.
2: Ai, ai, ai, vou ficar quieto, deixa pra lá. Mas então, semana que vem a Gazeta vai fazer 50 anos.
0: É a TV Gazeta.
2: TV Gazeta, Nath. Ah. Há 50 anos atrás, onde estava a Nathzinha? Nem sonhava em nascer.
1: Até 18 anos, né?
2: Porque o Nathzinha... Mentira, tu tem 20.
1: 20.
2: 20, fala a verdade.
1: Eu faço 20.
2: O Bruninho talvez viu na TV. Você viu a TV Gazeta nascer, Bruninho?
0: Deixa eu colocar uma risadinha.
2: Mas assim, eu vim aqui pra falar que semana que vem é uma semana especial. Semana especial. E na litoral eu sempre venho primeiro e conto tudo antes.
0: É, isso é
2: importante. Então fiquem aí, tá?
1: É importante saber.
2: Segunda-feira já começa uma programação toda especial lá na TV Gazeta. Boa. Com um monte de coisa, histórias. Sabe aquelas coisas nostálgicas? Curiosa,
1: sei.
2: Você que está aí jovem também, ouvindo um pagodinho aqui na litoral agora, pode saber também o que aconteceu no seu estado durante quando você não tinha nascido ainda.
0: Isso.
2: Mas enfim, a gente vai celebrar 50 anos com programas especiais. Vai ter um Globo Repórter especial. E eu vim aqui apenas pra falar que eu vou ter um programa especial, Bruninho.
0: Boa!
1: Olha.
2: Por favor, vocês me assista, gente. Pessoal da, eu posso contar com o pessoal da litoral?
0: Salva de palmas pra Will!
2: Salta palmas aí. O chefe confiou, Bruninho. Eu não sei, espero que ele não se arrependa. Mas dia 12, pra fechar as comemorações,
0: no sábado.
2: Especial. No sábado de manhã, eu fui atrás de histórias de ex-pessoas aqui da Gazeta e também de atuais e pessoas capixabas da audiência também, que tem uma relação com a TV. Então tem muito bastidor de como funcionava as coisas, como começou a parte da TV. E também tem gente que foi impactado pela TV de alguma forma, tá muito divertido, tá curioso. E por que não, a gente tem que fazer um pouco chorar também, então talvez eu faça alguém chorar também no final. Mas eu não chorei, não. Tá bom, tá feito o convite pra semana que vem. Pro final de semana, Bruninho, tem jogo, viu, Nath?
1: Uh-huh.
2: Jogão, domingo, Vasco... Vai, Vasco não. Vasco
0: vai
2: tadinho,
0: passar?
2: Não tá bom. Vai
0: não,
2: passar
0: Vasco
2: Flamengo.
0: Tá maravilhoso, menino.
2: Vai passar Flamengo no domingo, Campeonato Brasileiro segue aí, os pontinhos estão corridos a todo vapor. Tem Fórmula 1 nesse final de semana também. Né? Mas eu vim aqui porque vocês gostam de música.
1: Sim.
2: Então nós temos um final de semana bem musical. Rock in Rio,
0: boa.
2: Na tela da TV Globo, TV Gazeta, neste final de semana.
0: Que
2: então
0: saudade,
2: a gente vai acompanhar. Eu gostei de ter ido uma vez. Agora, esse final de semana, eu vou ter que assistir pela TV Gazeta mesmo.
0: É menos perrengue.
2: É menos perrengue.
0: É menos perrengue.
2: Não tem problema, não. Você vai mergulhar no Rock in Rio na Gol.
1: Exatamente.
2: Fechou?
1: Aí sim.
2: Beleza. Depois da gente ver a nossa novela.
1: Claro.
2: Tá? Porque eu não posso vir aqui sem falar de Queima Cuido, porque o negócio tá pegando fogo. Natizinha, você que vê essa novela também. Então, o Bruninho,
1: eu
2: o pau
1: amo,
2: tá quebrando.
1: Amo.
2: Tá quebrando. E tá chegando o capítulo 100, tá, Nath? Você viu? O menino realmente existe, o filho do Arthur Brandão vai chegar de verdade. Então, o pessoal que tá vendo a novela, segura. Dia 14 de setembro. É uma semana assim, entendeu? Semana que vem especial, com um monte de coisa da TV Gazeta. Terminou a nossa comemoração e já vira a novela. Com tudo acontecendo no capítulo 100. Adriana ficando dona da joia ali.
0: Eita!
2: E vai embora. Fica aí comigo que eu tô... Segunda-feira eu posso voltar?
0: Segunda-feira? Eu não vou estar aqui.
2: Eu não vou voltar não, que eu também não tô
1: eu
2: aqui.
1: Eu também não.
2: Então já dei o spoiler da semana inteira. Volto mais pro final da semana. É. Pode ser?
1: E se
2: eu
1: voltar também,
2: eu tô de folga
1: também, né?
2: Segunda. Volto, gente. Eu volto.
1: Eu não sei não.
2: Ah, é?
1: É, a gente vai emendar um feriado aí. Vai emendando.
0: Minha. Semana que vem vai trabalhar com força
2: eu
0: aqui.
2: Eu vou trabalhar, tá, menino?
1: Você
2: tem
1: que trabalha, então.
0: Vai vir o chefão supremo aí semana que vem,
2: vou,
0: né?
2: Menino. Não sei nem se eu posso contar, mas vou. Vai vir uma globaiada por aí,
0: vai
2: menina.
0: Ah, será que pode falar? Não,
1: passa meu WhatsApp,
2: não sei se
1: eu
2: posso falar, não.
1: Passa meu WhatsApp, não esquece, não.
2: Eu, Natizinha, eu vou passar o seu Instagram.
1: Pode passar.
2: É, que aí a pessoa já vê
1: passa,
2: ali, ó.
1: Passa,
2: vê
1: passa,
2: que a
1: passa,
2: mulher.
1: Não. Olha essa mulher aqui.
2: Ó, minha filha. Carl Raymond, vem cá ver essa Nath aqui, menina.
1: Exatamente.
2: Olha ela com essa perna de fora aqui que esse vestido.
1: Se for igual a série da Globoplay...
2: Uh-huh. Menina, aí... olha.
0: Aquilo ali é só encenação,
2: olha,
0: menina.
2: Não, não é não.
1: É soca
2: fofo. Toda vez que eu venho aqui, a gente fala dessa série.
1: Você experimentou?
2: Oi?
0: Soca fofo. Um conhece o outro.
2: Olha, eu amo vocês. Mas o Carl Raymond tá de parabéns, tá? Tchau, gente.
1: Tchau, Will.
0: Molecote, acabou. 45 minutos de música. 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

0: agora a parte de convite para curtir a feijoada do João, Tielesi, Entre Elas, Pavilhão de Carapina, 1º de novembro. Quem faturou foi a Fernanda Correia Cipriano Neves. Final de telefone 1184, Taquara 2, na Serra.
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1: Participou, ganhou. 1h59, atrasadérrimos. Estamos fechando a rede litoral para Linhares, Colatina e Cachoeiro.
0: Amanhã tem mais? Não.
1: Amanhã tem, só não tem nós. Porque eu não sei você, Nath, mas eu só volto na quarta.
0: Bruninho e Nath, só quarta-feira no seu horário de almoço.
1: Isso, hein? Se eu não ganhar na Mega Sena. Se eu ganhar, eu vou voltar também, porque afinal eu quero...
0: Fechando que a gente não quer pintar, que tá rico, né?
1: Não, eu quero sim, eu quero eu falar, não. Tô rico aqui. Porque o que que é do rico se não tem um pobre pra ficar olhando? Essa é a boa.
0: A Pop tá lá olhando pro rico também.
1: Exatamente. Tô indo, vambora, Nath. Final de semana eu vou estar em Pedra Azul.
0: Eu vou pra Cachoeiro hoje, o resto só Deus sabe.
1: Isso aí.
0: Quem me chamar, eu vou. Mas acompanha a gente lá no Instagram.
1: Meu amigo Arlindo da Metatec tá chamando.
0: Quero não. Me lá no Instagram, @onatizinha, tá?
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0: Olha só mais um pouco mais.
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1: 2:07. Bora, molecote. Foi quase. Bruninho Nath com você na Litoral. Festa.
2: Exatamente, pra festa começar muito boa. Parte convite pra você curtir na Expo Cariacica. Barões da Pisadinha, Muriel Alves e Guilherme Silva também, além de muitas outras atrações.
1: Ah, vai ter rodeio, prova dos três tambores, eu vou querer ir.
2: Exposição do Bruninho também.
1: Vai ter, olha lá, Natizinha
2: exposição
1: pulando.
2: Exposição de gado.
1: Natizinha pulando lá, ó, com os caras em cima. É engraçado.
2: Concurso leiteiro.
1: Coloca aqui, engraçado, é?
2: Parques de diversões, praça de alimentação, no Rancho Aldeia do Coco, em Nova Campo Grande. Manda a senha.
1: Rodeio com a Litoral.
2: 999-861050.
1: Você vai no rodeio, Natizinha?
2: Depende. Vou rodar onde?
1: Vai no rodeio? Aquele rodeio.
2: Qual?
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0: Litoral, eu tô legal. Duas e vinte, hein? Duas e vinte, Natinha.
1: Exatamente, 2h20.
0: Tá na hora de mandar abraço pro povo.
1: Quem tá aí, ó? Alceli dos Santos, Caratuíra, Jonatas Machado de Santa Mônica, Vila Velha, Dinete Almeida, Cariacica Sede.
0: E também você que tá querendo ganhar ingresso pra Expo Cariacica, semana que vem.
1: Manda senha Rodeio com a Litoral.
0: Rodeio com a Litoral. Manda aí, junto com o seu nome completo, onde você mora.
1: Aqui no 999-86-1050.
0: Aquela rodeada lá no rodeio.
1: Ui!
0: Participação do povo.
1: Quem tá aí?
0: Vamos ouvir quem tá na área. Joel Flores, meu parceiro.
1: Oiê!
2: Oi, Joel. Boa tarde, molecote. Boa tarde, Natizinha, amigos da Rádio Litoral. Eita, nós, 475 anos de vitória, né?
0: Boa!
2: Eita, aqui no Recanto da Sereia, em Guarapari. A audiência aqui é altíssima na Rádio Litoral. Tamo juntos.
1: Boa.
2: Um abraço.

0: Pedição, Amanda.
1: E tá sorteando a Expo Cariacica, meu parceiro. Vital é mais tarde.
0: Deixa eu ver mais um aqui. É isso.
1: Intervalo comercial, mais um.
0: É porque eu tenho que ler, tem alguns aqui que mandam que a gente tem medo.
2: Boa tarde, Bruninho. Boa tarde, Narcisinha, minha beste. Levanta a mão pro céu e diga obrigado. Hoje é sexta-feira, segunda, terça é feriado e depois é minha férias. Tchananã, tchananã. Tchananã, tchananã. Só um beijo pra galera que vai natural, meu marido Tonhão.
0: Tá bom, beijo. Inara!
3: Boa tarde, Natizinha. Boa tarde, molecote. Natizinha, minha querida. Depois daquela foto ontem, eu nem dormi. Uma madrugada. Me deu uma dor de cotovelo danada, mulher.
0: Nós te postou um nude no Instagram.
3: Vou falar uma coisa pra você, hein?
1: Eu postei,
3: tá? Ser solteira não tá fácil, não,
1: não
3: tá?
1: Não.
3: Puxa vida. Ainda bem que ser solteira... Se você tá solteira, fica legal. Vem pra ouvir a Litoral. Que na Litoral nós estamos mais que legal. Beijo! Acho que vou fazer uma campanha, hein?
1: Ai!
0: Faz a campanha.
1: Eu acho que pode fazer umas 30 campanhas pra nós, Inara.
0: Vai lá pra Universal fazer uma campanha lá.
1: A mulher solteira tá no mapa da fome.
0: Tem um amigo meu lá na Universal.
1: Não, tem não.
0: Você pode ir lá.
1: Quero não.
0: É um amigo meu lá.
1: Não,
0: na igreja,
1: não quero nenhum amigo seu. Tem uma pessoa que não quer amigo seu, sou eu.
0: Ô, Fábio Estilista.
4: Oi. Boa tarde, Bruninho. Boa tarde, ô Netizinha. Aqui, Fábio Estilista na Litoral. Eu acho que eu vou fazer um grupo, né?
1: Uh-huh.
4: A gente, espectadores da Rádio Litoral, pra gente comprar uma passagem maravilhosa para a Natizinha ir para Paris.
1: Eu também acho.
4: Guarapari.
0: Isso.
4: Aqui pertinho, menina. Vai lá curtir, fazer um turismo. Na Litoral, tô muito mais que legal. Tô com saudade de você, Natizinha.
1: É mesmo, qualquer
4: amigo? Qualquer hora por aí.
1: Costurando seu futuro, cadê?
0: É, parou.
1: Acabou o slogan.
0: Tá
1: acabou
0: costurando
1: tudo.
0: Mais nada agora.
1: Tá costurando mais nada.
0: Boa, Fábio Estilista. 2h23. E agora vamos pra praia.
1: Quem tá na praia? Ai, que inveja.
0: Quem tá na praia é Sérgio Pontes. Que tá lá no campeonato de surf.
1: Vai surfando, Sérgio.
0: Será que ele tá surfando também nessa onda? Sérgio Pontes, você também tá em cima da prancha.
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1: Se liga, os profissionais de educação da Rede Municipal de Cariacica vão receber um abono de R$3.500, hein? O benefício foi anunciado pela Prefeitura nessa quinta e será pago na folha de setembro. A medida contempla professores, coordenadores, pedagogos, assistentes educacionais, secretários escolares, bibliotecários e outros profissionais da área. A Prefeitura também confirmou a renovação dos contratos temporários para 2027.
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1: 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A segunda etapa no circuito Banco do Brasil de Surf no Espírito Santo começa nessa sexta. Começa nessa sexta na Praia do Lé, em Guarapari, e segue até domingo. A competição masculina vale até 4 mil pontos no ranking sul-americano da World Surf League. Ao todo, 18 surfistas capixabas participam da disputa, entre eles atletas experientes como Christian Kimerson e Rafael Teixeira, e nomes da nova geração como Kawai Kogo e Aninha D'Agostini. No ano passado, mais de 30 mil pessoas passaram na Praia do Lé durante a competição.
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1: Quem deseja adotar um animal terá a oportunidade neste sábado no Shopping Vila Velha. A feira de adoção será realizada de 10 da manhã até as 4 da tarde no espaço Nossa Vila, no piso L1. Em parceria com a Associação Albergue Espaço Esperança. A ação também acontece no dia 26 de setembro. Quem não puder adotar, pode ajudar levando ração para os animais que ainda guardam uma família. Também é possível conhecer os pets disponíveis pela internet na plataforma Pets Disponíveis.
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0: Litoral, eu tô legal! Manu Batidão contigo tá aqui. Agora são 2h40, 2h40. E você sabe, né? Final de semana chegou, final de semana aí de muitas novidades, porque feriadão tá chegando. E também tem na tela da TV Gazeta amanhã o Em Movimento, Nath.
1: É isso aí, Bruninho. E a Camila tá aqui no estúdio. Boa tarde, Camila.
2: Boa tarde, Bruninho.
0: E
2: boa
0: Camila.
2: Tarde, Machizinha.
1: Boa.
2: Gente, já tava com saudade de estar aqui, hein?
1: Tão sumida, hein?
0: Abandonou.
2: É. Mas estou de volta.
0: De volta.
2: Aqui pra falar com os ouvintes mais legais aqui do Espírito Santo.
0: Que delícia. E amanhã o Em Movimento tá chegando. Estamos numa semana especial que é aniversário da TV Gazeta. Acredito que o Em Movimento também vai estar bombando aí nesse aniversário. Afinal, faz parte da trajetória dos 50 anos da TV, né?
2: É verdade. Esse ano foi um ano especial até pro próprio Em Movimento também, que completou 25 anos, né?
0: Metadinha!
2: Metadinha, exatamente. A gente vai entrar numa fase agora que o Em Movimento vai ficar um pouco mais curtinho, né? 20 minutinhos, mas ainda assim, tá? Não deixa de estar bem legal, tá, gente? E amanhã...
0: Amanhã vai estar mais curtinho, por causa de quê?
2: É... Futebol feminino.
0: Ah, tem futebol na TV Gazeta.
2: Na TV Gazeta. Chegou com tudo. A gente vai dar espaço aí pro futebol. Mas ainda assim vai ter muita coisa maneira, tá?
0: Boa, boa. Assim que a gente gosta.
1: Temos spoiler do programa de amanhã?
2: Temos. Eu fui dar uma voltinha lá em Pedra Azul.
0: Delícia,
2: né, gente? Nesse
1: é bom demais.
2: Não tava muito friozinho, tava um sol, tava um dia bem bonito. E eu aproveitei pra andar de quadriciclo. Já fizeram
0: eu
2: esse passeio?
0: Nunca fui, Nath.
1: Não, lá, mas a gente só vê a galera passando pelo quadriciclo, circulando lá na rota.
0: E é fácil andar? Como que é lá?
2: É fácil, tá? Primeiro você tem uns treinozinhos, né? Você faz umas aulas, dá umas voltinhas. Aí quando o instrutor vê que você já tá ok, você já parte pra rota uma hora e meia, mais ou menos. E assim, gente, a paisagem é lindíssima.
0: Ah, imagino.
1: Que experiência.
2: Sério.
0: Imagino.
2: É lindo. Vale muito a pena. Muito a pena mesmo conhecer a pedra de outros ângulos,
0: de
2: né?
0: De outros ângulos.
2: E a gente vai até a base mesmo, a 1.300 metros de altitude. Assim, a gente fica bem pertinho dela, bem ali no pé da pedra.
1: Vista Olha
2: linda.
1: Que legal.
0: Irado.
2: Vocês vão conferir tudo isso amanhã.
0: Boa. E além disso, tem outras... Tem outras matérias, outras manchetes também?
2: Tem outras. A gente também fez um concurso do melhor point de comida de rua aqui da Grande Vitória. Então, no sábado passado, a gente já começou a fazer um rolê aí pelos melhores. Fomos em Jardim da Penha. Amanhã, a Dani vai estar em Jardim Camburi.
0: Na Praça da Estácio, será?
2: Ali,
0: na pracinha ali, ó. Eu não sei o nome daquela pracinha, não.
1: Praça da Estácio.
0: Ali, Jardim Camburi. Eu sei que é lá.
2: Enfim, gente, vai ter muita coisa
0: é
2: gostosa
0: É o melhor lugar.
2: Pra comer, viu? Muita coisa gostosa pra vocês verem, pra comer.
0: Boa.
2: E é isso, vai estar bem legal, gente.
0: Já deu é fome, Camila.
2: Já, né,
0: fome
2: gente?
0: Aqui.
2: Já tá na hora, já, né?
0: Eu não almocei ainda, não. Eu nem almocei ainda. Eu só almoço 3 horas.
2: Ah, então você vai ficar com mais fome, hein?
0: Boa. Boa, tudo isso e muito mais amanhã na tela da TV Gazeta no Em Movimento, que começa depois da novela ainda.
2: Tem a novela amanhã. 2h40.
1: Arrasou, então. 2h40, marca aí no seu horário, na sua agenda aí, né?
2: Marca aí, gente. Compromisso amanhã, hein?
0: A gente vai estar ligadinho na TV Gazeta pra acompanhar. Camila e Dani
2: isso,
0: Carla.
2: Gente.
0: Valeu, Camila.
2: Um Nas beijo. Aventuras.
0: Beijo.
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0: Na litoral eu tô legal, 12h56, tá quase na hora do Bruninho vazar no capinado, mas antes deixa eu chamar o Sérgio Pontes, que continua lá na praia, menino. Lá no... é competição lá de surf. Fala, Sérgio Pontes!
1: Eu continuo aqui na Praia do Lé, em Guarapari, acompanhando a etapa WSL aqui na Praia do Lé, em Guarapari, e eu quero convidar você para vir aqui acompanhar de pertinho também. Tá ligadinho na litoral? Mora aqui pertinho, aqui é de Vila Velha, finalzinho de Vila Velha, comecinho de Guarapari, tá convidado a comparecer, tá bom? Continuo aqui com Gabriel Gontijo, que vai fazer esse convite para você e falar do que rola. Não é só na água não, né, Gabriel?
2: Exatamente, a WSL está de volta na área. Após um grande sucesso o ano passado, os melhores atletas da América do Sul estão aqui na área, mas não é só ação na água, também na areia está rolando muita coisa, tem campeonato de latinha, temos a exposição do Projeto Tamar, que está aqui expondo, né, várias espécies de tartarugas aqui, também é uma exposição gratuita para o público, lembrando que sábado é o dia inteiro de ação e domingo termina um pouquinho mais cedo, em torno de 13 horas, nós vamos coroar os campeões, então vem torcer para os atletas internacionais e regionais, tem muitos atletas aqui da região também do Espírito Santo.
1: Valeu, Gabriel, muito obrigado, e você está convidado para vir para cá. Praia do Lé, etapa WSL, aqui na Praia do Lé, em Guarapari, na litoral, eu tô legal.
0: E agora tem resultado!
3: Saindo agora a parte de convite para curtir a Expo Cariacica com Barões da Pisadinha. E quem faturou foi o Marcos Antônio Ribeiro. Final de telefone 1042, Cariacica sede.
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0: Acabou, quarta-feira a gente volta.
3: Exatamente, a partir do meio-dia, bebê.
0: Tô, eu volto também. Às 10.
3: Eu tô indo embora também, fica aí com o Rolibê, tá? Segue lá no Instagram, @onatizinha.
0: Rolibê com você até as 8. Até as 8.
3: Eita, como trabalha.
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3: Ei, boa tarde. Na Litoral, eu tô legal. São 3 horas e 4 minutos. Tá no ar a sequência dos 45 minutos premiados nessa sexta-feira. Tá chegando a hora, hein? Faltam 10 dias. Para você concorrer, para você ganhar o seu iPhone 17, presente da Rádio Litoral e da dupla Marcos e Belucci. Aqui é o Oliver Wanderson, com você até as 8 horas da noite. Hoje, a gente não vai ter a Natizinha até as 5 da tarde, porque ela está nesse momento já mais do que pronta.
4: Deixa eu colocar aqui na tela. Aliás, vou colocar só você, Natizinha. Aí, só você. Pode até baixar um pouquinho? Belíssima, maravilhosa.
5: É
4: tá grande, né?
5: É meu salto, por isso que eu tô alto.
4: Aí,
5: agora tem 1,70m.
4: Só tá você na tela agora, hein? Olha só, olha
5: amaram.
4: Isso.
5: Amaram? Olha meu cabelo cestinho de flor.
4: Por que isso tudo, Natizinha? Isso tudo?
5: Por causa de você, Rolly.
4: Ah, é. Eu queria acreditar na Natizinha, mas eu sei que não é verdade. Ela está de malas prontas pra Cachoeiro. Faz o que em Cachoeiro hoje?
5: Hoje vamos ter o PGE em Cachoeiro.
4: Que é o PGE?
5: O programa Gazeta Empresarial, pra gente reconhecer as marcas mais lembradas pelos cachoeirenses.
4: Ah.
5: E prestigiar essas marcas em seus diversos segmentos.
4: E você hoje representa quais marcas? Ou qual marca?
5: Uma que eu amo. Amo, que é linguiça escofrio. Não é linguiça, tá?
4: Chega babá.
5: Embutidos e tudo mais, mas são os produtos escofrio, que tem um catálogo enorme com mais de centenas de produtos. E também a Multivix.
4: Multivix.
5: Que é premiada no Recall aqui da Grande Vitória.
4: E também Cachoeiro.
5: Cachoeiro também. Tô sabendo que também foi ganhadora em São Mateus, tá?
4: Olha só.
5: Multivix tá sendo escola referência quando o assunto é instituição de ensino superior particular.
4: Então tá, bom trabalho, boa viagem, bom
5: Obrigada.
4: Trabalho. Vai com o Bruninho, molecote?
5: Não, o Bruninho vai ficar, graças a Deus, longe.
4: Não, ele vai pro Domingos Martins, né?
5: Ele vai pra Pedra Azul.
4: Festa do Morango, não é isso?
5: Exatamente. Mas o Morangão que trabalha com ele não vai estar lá. Você pode acompanhar lá no Instagram, no @onightzinha, pra você ver o meu look de hoje que está ali, ó. Olha, ali, ó.
4: Ali onde? Em quê?
5: Ali, ó, meu look de hoje.
4: Nossa!
5: Entendeu?
4: Caraca, o vermelho, você tá mal intencionado.
5: Ah, e amanhã vai ter um rosa pink no meu perfil.
4: Você tá mal intencionado. Você não vai lá só pra trabalhar, não.
5: Tomara que eu encontre o meu marido, Oliver.
4: A saga
5: Se
4: continua,
5: Deus
4: né?
5: Se Deus quiser, gente, vai ser esse final de semana.
4: Tchau, Natizinha.
5: Beijo.
4: Beijo, bom trabalho.
5: Aqui, ó, pra você ter noção, como eu tô sofrendo, olha a foto
4: tô
5: que eu
4: sofrendo.
5: Postei ontem no meu... Eu tô sofrendo, Oliver. Olha a foto que eu postei no meu Instagram. Acha o erro aí, ó.
4: No fundo, né? No
5: aí, ó.
4: Fundo.
5: Tô falando que eu tô sofrendo? A mulher solteira está no mapa da fome. Você pode acompanhar lá no Instagram, @onatizinha.
4: Solteiros não têm paz, né?
5: Nem um dia. E terminar com o ficante é pior que com o namorado.
4: Tchau, Nath. Bom trabalho. Boa viagem.

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1: 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Na Litoral, eu tô legal, são 3 horas 24 minutos, é muita música. 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
2: Boa tarde, Oliver, Neuza Silva, de Cristóvão Colombo. Sim. Estou aqui curtindo meu último dia de férias. Mas é claro que eu estou curtindo em grande estilo. Porque eu estou ligadinha na melhor rádio do Espírito Santo. E claro que eu vou ficar agora coladinha com você, curtindo esse locutor maravilhoso. Ótimo final de semana pra você, Oliver. Beijos. E na Litoral, eu tô legal.
1: Beijo, Neuza Silva. Tudo armado, né? Tudo armado. Último dia de férias, mas segunda e terça é feriado. Só volta quarta-feira ainda. Tudo esquematizado. Você merece. Beijo, Neuza Silva. Bom descanso. Deixa eu ver aqui mais quem. Alcimar.
3: Boa tarde, Oliver. O Anderson, boa. Manda aquele alô pra mim aí, Maisena de Jaguaré, ligadinho na Litoral.
1: Jaguaré.
3: É, o Bruninho botou a Nath em mau caminho. Os dois miguezeiros vazaram no capinado, deixaram você aí em plena sexta-feira, hein, Oliver?
1: É, sexta-feira e véspera de feriado, dá por cima, né? Não sabe nem disfarçar, né?
4: Meu amigo Robbie, boa tarde, coladinho, ligadinho com você. Sextou. É nóis com você, né? Porque Bruninho e Natizinho já vazou, né?
1: Já.
4: Você tá doido aí, gosta de Miguel, hein? Até quarta-feira? Uhum. Ai, vocês vão trabalhar, hein? Ser sozinha e Bono. E Sérgio.
1: Isso.
4: Ó, mas nós vamos estar coladinho com vocês, hein?
1: Obrigado.
4: Beijão pra vocês. Manda alô pros meus filhos Renan e Tainá, pro maridão aí. Beijo, meu amigo. Na Litoral, eu tô legal, Lidiana dos Carpaços, Cidade Continental.
1: Beijo, obrigado pela companhia também.
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0: essa moça é pra casa São Paulo.
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0: Muito bem, tá aí na Bahia, continua de férias, então essa é uma missão pra ela. Samily Anjos trazendo pra gente a Agenda Litoral. Boa tarde, Samily.
4: Boa tarde, Oliver. Boa tarde, ouvintes.
0: Muito bem, fim de semana chegou, véspera de feriado, então ó, imagino que a agenda tá lotada, como
4: isso
0: sempre, né?
4: Isso aí. Ah. Ó, vamos começar aqui hoje, lá em Guarapari, na Praia do Lé.
0: Uhum.
4: Vai rolar de hoje até domingo mais uma etapa do Circuito Banco do Brasil de Surf.
0: Uhum.
4: O evento vai reunir grandes nomes e novos talentos do surf, além de diversas atrações gratuitas para o público.
0: Olha
4: então
0: só.
4: Junta esporte com lazer.
0: O Sérgio Pontes está fazendo a cobertura, então se acompanha também aqui durante a programação da Litoral FM.
4: Isso aí. Agora, quem curte forró, hoje lá no Migué Botequim, Cariacica.
0: Migué, que belo nome, Migué Botequim.
4: Perfeito. Vai ter um evento que se chama Itome Forró.
0: Itome Forró.
4: A partir das 20 horas, a noite promete com shows de Rodrigão do Forró, Cadu Vieira e Ricardinho Rainer.
0: Sim.
4: E o melhor de tudo é que a entrada é gratuita.
0: Meu Deus, a noite toda? Meu Deus.
4: Então, pra quem curte, aquele
0: quem quiser
4: forrozinho.
0: Dar um migué, né?
4: Perfeito. E não pode faltar samba, né?
0: Sim.
4: Amanhã vai rolar mais uma edição do Samba em Vix, a partir das 16 horas, lá no Clube de Pesca, em Vitória.
0: Sim.
4: O evento vai receber o grupo Quintal da Magia, lá do Rio de Janeiro.
0: Olha.
4: Aí vai ter aquela noite, né, do jeito que todo mundo gosta. Música boa, gente reunida.
0: Uhum.
4: E a entrada também é gratuita até as 18 horas.
0: Clube de Pesca, então, a partir das 16 horas, né?
4: Isso.
0: Até
4: e até as 18, a entrada é gratuita, então tem que reunir a galera, se programar pra chegar a tempo.
0: Chegar antes das 18, então.
4: Isso aí. Amanhã também começa a festa dos 475 anos de Vitória.
0: É mesmo, hein?
4: É de amanhã até terça-feira.
0: Que é a data certa,
4: isso,
0: né?
4: Isso. Aí, a Praça do Papa vai receber evento, shows, amanhã, domingo e segunda. Que são os shows só na Praça do Papa.
0: Sim.
4: Que vão ter diversas atrações a partir das 19 horas. Inclusive, vai receber Michel Teló.
0: Oh, sério?
4: Graciela de Ferraz.
0: Graciela. Sim.
4: Um monte de coisa. Vai ter coisa pra todo mundo, atração pra todo mundo, pra família toda. E no dia 8, a programação deixa a Praça do Papa e vai pra outros dois pontos em Vitória.
0: Sim.
4: Que é a Ilha das Caieiras e Jardim Camburi.
0: Uhum.
4: Então, continua tendo programação no dia 8, mas não mais na Praça do Papa.
0: Mas acho que você vai falar que é tudo de graça também,
4: tudo,
0: né?
4: Tudo de graça, entrada gratuita. E para quem quiser conferir a programação completa, para se ajeitar direitinho, é só ir em vitoria.es.gov.br.
0: vitoria.es.gov.br.
4: Isso aí.
0: Aí você também é começando amanhã, né?
4: Começando amanhã.
0: Show.
4: E domingo é a véspera, né, do feriado nacional. Então tem aquele gostinho diferente, né, que todo mundo gosta. E aí vai rolar um samba. Só que é assim, o samba.
0: Ah.
4: Porque vai ser a primeira edição do Varanda do Zeca, lá no Bar do Zeca Pagodinho.
0: Ah, o famoso Bar do Zeca Pagodinho.
4: Isso, vai rolar a primeira edição do Varanda do Zeca.
0: Ah.
4: E vai receber o grupo Revelação.
0: Nossa senhora.
4: Então assim, perfeito.
0: É isso aí que é no shopping...
4: Isso, shopping Mestre Álvaro,
0: Mestre Álvaro
4: lá na Serra.
0: Certo.
4: O portão vai abrir às 12 horas, mas o show mesmo é às 16h30. Mas vai ter show, um show antes também. E vai ter muita coisa a tarde toda. Os portões abrem às 12 horas. E o show é às 16h30.
0: Do Revelação,
4: show do,
0: né?
4: Do Revelação.
0: Certo.
4: E pra garantir o ingresso é só ir no blueticket.com.br.
0: Ok, então. Isso pra domingo.
4: Isso aí. E aí, fechou.
0: Fechou? Bom, você confere. Ah, não consegui anotar tudo. Então a agenda tá também no nosso site.
4: E no Instagram.
0: Isso.
4: No site litoralfm.com.br/eventos.
0: E o nosso Instagram, @litoralfm, tá lá em áudio e vídeo com a própria Samily Anjos. Sim. Apresentando pra você conferir e também seguir a Samily lá no seu Instagram também, tá? Samily, obrigado, um beijo e bom trabalho, tá?
4: Obrigada a você, tchau, tchau.
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0: Gustavo Lima,
1: Luiz Fácil.
2: Litoral 4:42. Ó, daqui a pouquinho o resultado de promoção, tá? 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Aquele abraço, deixa eu ver aqui, Dark, de Itacibá, chegou assim, seu, a sua mensagem. Luiz Corujão tá na escuta sempre também, abração pra você. Deixa eu ver aqui o Gabriel Santana, também a

0: Ricardo da Vila Rubim, Newton de Souza de Santa Inês, aquele abraço. Deixa eu ver aqui, Ismara Muzi de Morada de Laranjeiras, beijão também.
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0: Se liga, os ingressos para o show, primeiro show do Murilo Ruffi em Vitória, começam a ser vendidos hoje. O cantor se apresenta no dia 14 de novembro, véspera de feriado, no Tantra Vitória, durante o evento Murilo Ruffi ao vivo na praia. A programação começa durante a tarde e segue a noite adentro, e outras atrações ainda serão anunciadas. A pré-venda exclusiva para integrantes do canal VIP começou às 11 da manhã, e a venda para o público geral vai ser, já está liberada já a partir de 1 da tarde pela plataforma OnTicket. Os ingressos custam a partir de R$ 80,00 no setor Pé na Areia e R$ 150,00 no Premium. Também haverá lounges com informações pelo WhatsApp 999-069825.
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0: Vila Velha vai ampliar o serviço de telemedicina e passar a oferecer consultas também aos finais de semana. Serão cerca de 180 vagas para atendimento de 8 da manhã até às 7 da noite. Para esse sábado e domingo, os agendamentos foram liberados hoje, a partir das 3 da tarde, pelo site da Prefeitura de Vila Velha. As consultas são feitas por médicos generalistas e podem resultar em receita, solicitação de exames ou atestado quando houver indicação médica. Para utilizar o serviço, é necessário estar cadastrado na unidade de saúde de referência e ter um dispositivo com internet e câmera. O atendimento é feito por vídeo e não substitui as consultas presenciais.
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0: Muito bem, o Centro de Vitória recebe nesse sábado o projeto Transformação, que reúne moda, artesanato, gastronomia e música. O evento vai ser realizado do meio-dia até às 9 da noite na Casa Selva, na Rua 7 de Setembro, com entrada de graça. A programação terá trabalhos de empreendedores e artistas capixabas, além de exposições e venda de roupas e artesanatos. Às 7 da noite, a agência Chef Models realiza um desfile com peças de bazares e brechós e acessórios da estilista sustentável Edi Lopes. O evento também terá atrações musicais e área gastronômica.
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2: Na litoral, eu tô legal. São 5 horas em ponto. Hora de começar o Segue o Baile Litoral com produção e mixagens feitas por ele, DJ Jonas Brown.
3: Oba, boa tarde pra você que é o melhor ouvinte do mundo. Sextou, bebê. Sextou e com feriadão.
2: Nossa
3: por aí.
2: Senhora.
3: Ó, tem muita gente que só vai voltar quarta-feira, hein?
2: Tipo Bruninho, tipo Natizinha.
3: Ah, é?
2: É só quarta-feira, filho.
3: É. Não sei, eu fiz alguma coisa de errado, né?
2: Ou certo demais, né?
3: É, pode ser. Ai, meu Deus do céu.
2: Muito bem, ó. 5 em ponto. Tem presente pra você, já já tem ingresso, mais convite pro Vital.
3: Opa! Vital. É sábado e domingo, mas o ingresso é pra?
2: Pra sábado, pro dia 10.
3: Sábado, pro dia 10. Boa!
2: 10 de outubro, no Sambão do Povo, em Vitória, ingresso de arquibancada, pra você ver Tomate, Durval Lelis e Léo Santana. Tá fim de graça? Vital é na litoral.
3: Boa.
2: Essa é a senha, tá? Vital é na litoral. Participação no WhatsApp 999-86-1050. Agora, DJ Jonas Brown é com você.
3: Vambora começar com Gauchinha, Japa NK, MC Menoca. Essa é uma versão muito bacana, que essa versão é do meu amigo DJ Leandro
0: Segue
3: Neto.
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0: 102,3 na Litoral. Eu tô legal, segue o baile. Litoral, primeira parte, fechando com...
1: Pois é, fechando aí com ele, Kevin, o Cris e o Denis. A música Quer Beijar, Ela Quer Beijar.
0: Muito bem, o bloco a gente abriu com a versão enviada, é uma gentileza do DJ André...
1: Não, esse é o Leandro Neto.
0: Leandro Neto. Isso, do Leandro Neto, é colaborando aqui com Segue o Baile Litoral com o DJ Jonas Brown. Muito obrigado,
1: boa,
0: cara.
1: Então, aproveitando aqui, já mandar abraço aqui pro meu amigo DJ Lion, que tá ouvindo a gente. Valeu, Lion. Obrigado pela moral. Mandou mensagem aqui. E ele está acompanhado e muito bem acompanhado pelo chefão, que é o Éder Laviola, lá do Vila Botequim. É o dono do negócio todo lá. Ele, a Orien, enfim, a galera bacana do Vila Botequim, que fica no centro de Vila Velha.
0: Olha.
1: Pense, maneiro demais lá. Quartas-feiras bombadas, os domingos também, né? É bacana demais. Vila Botequim, abração, Laviola e toda a turma. Eu sou muito fã de vocês, fã pela perseverança. Os caras, né, estão aí sempre trabalhando para fazer o melhor. Então, muito, muito, muito bacana conhecer essa galera, ver o trabalho deles aí. Bacana?
0: Estão ouvindo agora?
1: Estão ouvindo agora. E o Lion, né, que é o sucesso da galera, faz domingos lá o Defumes. Faz o Vila Botequim também, enfim. Uhum. Cara é fera também, grande Lion, brigadão pela moral de sempre aí também.
0: Valeu, valeu. Então, valeu pela moral aqui na sintonia, então, na Rádio Litoral.
1: Valeu.
0: Ô, Corujão.
2: Ah. 4 de setembro, primeira sexta-feira do mês.
1: Isso quer dizer o quê, ó?
2: Boa tarde, Hollywood. Boa tarde, meus amigos, amigo e grupo.
1: Você é motivo?
2: Do bairro Bonfim, ouvindo a Litoral. Luiz Corujão, do bairro Bonfim.
1: Sim,
2: tô aqui no meu terraço. Aproveitando esse sol, comendo tiragosto, tomando aquela
1: geladinha.
2: Que feriado. E sintonizado na melhor.
1: Vou te falar.
2: Liga na Litoral que você fica mais que legal. É nóis.
0: Valeu, Luiz Corujão. Obrigado, cara, pela sintonia.
1: Ô, Luiz, desculpa toda essa só pra tomar uma, né? Sexta-feira, dia 4 de setembro.
0: Vem só aí. Por causa disso.
1: Valeu, Luiz Corujão.
0: Carla Leone.
3: Boa tarde, Oliver. Boa tarde, DJ Jonas Brown. Aqui é Carla Leone, de Jardim Marilândia, mandando um abraço pra toda a galera que tá ouvindo agora, nesse momento, o Segue o Baile Litoral. Valeu, um beijo.
0: Beijo pra você, Carla Leone. Obrigado pela sintonia em Jardim Marilândia.
1: Valeu, Carla.
0: Mais uma chamada. Daqui a pouquinho tem ingresso pro Vital, pra arquibancada, pro dia 10 de outubro, certo? Um sabadão.
1: Sabadão.
0: Tomate, Durval Lelis e Léo Santana vão tocar nesse dia. E você curtindo na arquibancada com dois convites aqui, ó. Pra você mais acompanhante, Vital é na Litoral. Essa é a senha pra você participar, tá bom?
1: Isso aí, é num feriadão também, tá?
0: Pois é, na segunda-feira, dia 12,
1: pois é, não, aí já tudo certo, né?
0: Não tem com o que se preocupar com hora, né?
1: Não. Aí deixa pra descansar na segunda-feira.
0: Manda aí. Vital é na Litoral, no WhatsApp 999-86-1050.
1: Intervalo.
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0: Aliás, teve uma dobradinha, né? Essa aí é o KN de Vila Velha, DJ 2L e o MC Gohan. E antes da gente também teve o KN também com Senta pro Trem, certo? Aliás, é o JV de Vila Velha na primeira, né?
1: JV de Vila Velha, né?
0: Eu tento falar os trem de cabeça, viu? Dá isso aí, ó.
1: Muito bem, ó. Esse é o Segue o Baile, mas também é música em cima de música, se falar todas
0: como,
1: também.
0: Né? Não tem como não.
1: Muito bem, ó. Antes de você continuar aqui, Jonas Brown, a Adriana em Jardim Azteca, tá curtindo, Adriana?
2: Boa tarde, meninos. Aqui é a Adriana de Jardim Azteca. Não mando mensagem, mas escuto, tô ligado em vocês todo dia.
1: Que legal, que legal.
2: Toca uma boa aí pra nós aí. Um funk daqueles.
1: Já com nós.
2: Beijo, meninos. Fique com Deus.
1: Beijo, Adriana de Jardim Azteca. Ei, Jackson.
3: Boa tarde, olha.
1: Boa.
3: Aqui é o Jacques, de Vila Velha, Espírito Santo.
1: Sim.
3: Hein? Ah. É, Vital é na litoral.
1: Certo.
3: Então que tal eu ganhar aquele ingresso? E aí, na litoral, tô mais que legal. Ainda mais curtindo o Vital.
1: Sim.
3: Então vamos lá, Oliver.
0: Criatividade.
3: Vamos lá. Ajuda o pai aqui.
0: Ajuda o pai!
1: Ajuda o pai.
0: Ah, bicho, a criatividade do ouvinte é sensacional. Que tal você continuar ouvindo aí? Vai que, né?
1: Jackson, boa sorte na promoção, tá? Mandou aqui certinha a senha, Vital é na litoral, 10 de outubro, os convites pra arquibancada, pra curtir Tomate, do Val Lelis e Léo Santana, boa sorte pra você, Jackson, deixa eu ver aqui mais Jackson. Quem?
4: Boa tarde, litoral, boa tarde, DJ Jonas Brown, boa tarde, Jorge Anderson,
1: boa.
4: É o Dorme da Bom, Vila,
1: dorme.
4: Hoje eu comecei mais cedo, tomando aquela gelada, e curtindo o quê? Segue o baile litoral. Só trabalho na quarta.
1: Meu Deus.
4: Eu tô igual Natizinha e Bruninho.
0: Eu não tô acreditando.
1: Tá, aprendeu direitinho, aprendeu direitinho.
0: Mas é isso mesmo, só vou trabalhar mesmo.
1: Só quarta-feira, filho. Fim de semana, feriado de segunda, feriado de terça.
0: Cara, escala aí não, gente.
1: Não,
0: Marcelo?
1: Não falo nada. Marcelo é outro, né? Tem São Paulo, né? Marcelo Rangel é outro.
0: Já tá, sabe aquele barulhinho da latinha?
1: O quê? Ai,
0: vou te falar.
1: Acabou, chega.
0: Acabou, gente. Ó, amanhã tem programa, amanhã 5 da tarde tem programa, domingo tem programa, segunda-feira tem programa, tá? E terça-feira também tem programa. Segunda-feira também não estarei por aqui, mas na terça-feira estaremos por aí, certo?
1: É, agenda do fim de semana?
0: Cara, amanhã a gente faz um casamentão, aquele casamento bacana demais.
1: Onde?
0: Vai ser...
1: Tá na agenda.
0: Chácara Paineiras, lembrei.
1: Chácara Paineiras?
0: Isso aí. É, lá é Serra, né? É, Serra. Chácara Paineiras na Serra, isso aí.
1: Chácara Paineiras.
0: Tá fazendo um casamentão por lá. E é isso. Muito. Tá por aí, certo?
1: Segue lá pra você conferir os detalhes, contratar também no @ Jonas Brown. E amanhã, sábado, comigo mesmo, tem mais uma edição do Segue o Baile com produção feita por ele, Jonas Brown.
0: Não é, Bruninho?
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Existe uma teoria que se chama 90-10, onde uma pessoa tem 90% daquilo que você procura em alguém. Só que você foca naqueles 10% que falta. Aí você sai pra rua, se aventura, e realmente você encontra aqueles 10%, mas não se deu conta que perdeu os 90%.

0: de rã.
1: Na litoral, eu tô legal, faltam 4 para 6. Daqui a pouquinho tem mais uma sequência dos 45 minutos premiados. Já já, hein? Valendo pra você aquele iPhone 17. Faltam 10 dias, hein? Dia 14 a gente entrega esse mais um iPhone 17 aqui na programação da Rádio Litoral FM. Antes do comercial, chamando aqui abraço e beijo pra a Dark de Itacibá. Ela pede aqui Ana Castela e pede aqui pra mandar um beijo, oferecer pro o pedreiro, o Dudu. Dudu de Itacibá. O melhor pedreiro de Itacibá, né, ô Dark? Abração, Dudu. Obrigado aí pela sintonia, tá? Ouvindo o dia inteiro a programação da Litoral FM. Deixa eu ver aqui mais quem. Participação Kid agora. Oi, Helena.
2: Toda hora, toda hora. Boa tarde, tio Robin.
1: Boa.
2: Boa tarde, tio.
3: Jonas.
2: Tio Donas. Tio Jonas. Aqui é lindo, Santa Rita. Sim. Na literatura, tá legal.
1: Beijo, Helena. Deus te abençoe, tá? Obrigado pela participação de sempre. Deixa eu ver aqui mais quem, Patrick.
4: Boa tarde, Raul Lego Anderson. Boa. Aqui é o Patrick da Diamante Estética Automotiva. Tamo junto aí, rapaz. Tô desde 8 horas da manhã e tô com 6 carros aqui pra fazer VIP ainda.
1: Nossa.
4: Hoje até 2 horas da manhã é dia. Saí daqui 11 horas ontem. Hoje até 2 horas da manhã é dia ainda.
1: Aí trabalha, hein? Trabalha. Patrick, Deus te abençoe, cara. Obrigado pela sintonia direto da Diamante Estética Automotiva. Curtindo a programação da número 1, Litoral, primeiro lugar geral.
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1: Na Litoral, eu tô legal, são 6 horas e 3 minutos. Começando mais uma sequência dos 45 minutos premiados, ele conseguiu chegar.
2: Ah, rapaz do céu, sexta-feira, quando você vê um carro quebrado na ponte, você quase fala que não, mas eu tenho uma coisa com o tempo, graças a Deus, muito obrigado, Deus que céu. É meio que estipular ali um tempo, 6 horas, tem que chegar. Aí papai do céu se encarrega, meu filho, coloca aquele carro pra quase voar.
1: Deu certo, chegou, mas tá ruim a ponte? Tá vir?
2: É, tá, começou a ficar. Eu ainda tive sorte, assim, que eu peguei assim o iníciozinho, mais ou menos. Estava um pouco mais distante, mas
1: sexta-feira,
2: agora...
1: Sexta-feira, nesse horário, véspera de feriado...
2: Agora já deve estar um pouco mais complicado, mas pra turma não assustar, né? Porque se for sentido Vila Velha, aí o bicho pega mais. Mas não, é no sentido Vitória, tá? É, tá já a partir da Avenida Carioca.
1: De Vila Velha pra cá? É. Ao contrário, nessa hora?
2: É de Vila Velha pra Vitória, por causa desse carro quebrado.
1: Ah, tá.
2: Tem um carro quebrado. Ainda tá lá. Na hora que eu peguei ali, eu já tava iniciando a ponte, então eu tava mais tranquilo, mas agora o trânsito já tá pegando ali no início da Avenida Carioca. Já tem trânsito parado por lá.
1: Isto é incrível. Nessa hora, o trânsito complicado, mais complicado de Vila Velha pra Vitória do que o contrário.
2: Exatamente, por causa do carro quebrado.
1: É isso.
2: E a galera só pode usar uma faixa, né? E tá certo, ninguém tá arriscando passar pela faixa dos olhos. Nessa hora aí tá bom pros buzu, hein? Nessa hora vale a pena.
1: Não, essa faixa, cara, eu paguei a língua bonito com a ciclovia da terceira ponte e a terceira faixa.
2: É, mas só tem um pequeno detalhe,
1: Qual detalhe?
2: Isso daí tá ótimo para os ônibus, para os motociclistas principalmente ali, mas até chegar nessa faixa, você vai ter
1: todo
2: esse engarrafamento
1: junto, né?
2: Inteiro aqui na Avenida Carioca.
1: Tá todo mundo agarrado.
2: Exatamente.
1: Muito bem, então paciência no trânsito aí, hein? Boa noite, Alex Bono.
2: Boa noite, meu amigo. A gente já chega comentando, né? Isso que é bom.
1: Serviço.
2: Ter conteúdo, isso é bom.
1: Sextou. Essa é a essência do rádio,
2: exatamente.
1: Né?
2: Exatamente.
1: Bora começar, 45 minutos premiados, faltam 10 dias para você ganhar o seu...
2: iPhone 17!
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4: Ah, canção rei! Isso aqui tem que ter sentimento, displicente. Conta essa história para nós, pai.

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0: 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Você ouviu o Jeito Moleque cantando sutilmente música do Skank aqui na nos 45 minutos premiados. Continue anotando porque daqui a 10 dias, hein?
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1: Vambora.
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4: Quando Guilherme, eu escuto isso aqui, ó.

0: fazer o quê?
1: Na Litoral, eu tô legal. Aquele abraço, Josimara de Rio Branco, em Cariacica.
2: Cachoeira é o Caetano.
1: A Adriana Santos, a Drica de Nova Betânia.
2: Resistência, Marcinha Brit.
1: Lorena Linhares e Marcílio de Noronha 2.
2: Em Guarapari, fala Luciana.
1: Tem beijo pra Rosilene Maria de Nova Almeida.
2: Também aqui o Marco França em Santa Luzia.
1: Lúcia Braga em Vila Graúna.
2: Anderson Silva, tá em Vila Velha.
1: Beijo aqui pra Kátia Alves, em Santa Luzia.
2: Também aqui o Patrick.
1: Beijo pra Ednete Almeida, de Cariacica Sede.
2: Nova Brasília, Ariadne Braga.
1: E também aqui, beijo pra Michele.
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2: O aniversário de Vitória é celebrado na próxima terça-feira, dia 8 de setembro. A capital capixaba completa 475 anos. Por causa da data, supermercados, shoppings e outros serviços terão horários especiais, tá? Na segunda-feira, feriado de 7 de setembro, os supermercados Perinha, Estrabão, Extra Plus, Atacado Vem, Carrefour, Atacadão, Sans Clube, Carone e Sempre Tem funcionam aí das 8 até as 6 horas da noite. No Shopping Vitória, as lojas ficam abertas das 2 às 9 da noite. E a praça de alimentação e área de lazer das 11 às meio... das 11 às 10 horas da noite, tá? Já no Shopping Norte Sul, as lojas funcionam de 1 da tarde até as 7 horas da noite. E a praça de alimentação vai de 11 da manhã até as 9 horas da noite. Bancos e repartições públicas e estaduais que não prestam serviços essenciais estarão fechados. Em Vitória, os serviços essenciais de saúde, segurança e atendimento de emergência serão mantidos. O Fala Vitória 156 funciona de 8 às 10 horas da noite.
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2: Algumas avenidas de Vitória terão interdição temporárias nesse sábado e domingo por causa da corrida do HPM. A prova de 5 quilômetros será realizada no domingo, com largada 6h30 em Bento Ferreira. A Avenida Jubarte de Barros aí ficará interditada das 7 da manhã de sábado até as 2 horas do domingo, entre as avenidas aí Carlos Moreira Lima e César Hilal. Já a Avenida Beira Mar ficará totalmente interditada no sentido centro, entre as avenidas Leitão da Silva e Paulino Miller, das 6 da manhã até as 8 horas do domingo. Durante a corrida, a Guarda Municipal orienta os motoristas a utilizarem rotas alternativas, como a Avenida Vitória. O sentido Camburi da Beira Mar ficará liberado.
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2: E o Transcol e o Sistema Coaviário terão uma operação especial nesse sábado, domingo e também na segunda-feira para atender o público dos shows do aniversário de Vitória, ali na Praça do Papa. 4 linhas de ônibus terão partidas extras aí do local às 10h20, também meia-noite e 10. E também haverá reforço aí em outras linhas nos terminais. No Aquaviário, a linha 402, entre a Praça do Papa e a Prainha, em Vila Velha, para viagens extras aí até a meia-noite. Ao todo, serão 102 viagens durante os 3 dias. No início da operação, as embarcações sairão a cada 20 minutos. E próximo aí ao final dos eventos, o intervalo vai ser reduzido para 15 minutos.
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0: 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Lembrando que já já tem mais ingresso pro Vital, hein? São 6 horas e 55 minutos, deu a hora, já já, formação de rede Litoral.
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3: 7 horas, 1 minutinho. Na Litoral, eu tô legal. Muito boa noite. Hoje é quarta-feira, dia 4, sexta-feira.
4: Respira.
3: Sexta-feira. Até as 8 não tem comercial. A gente tá aqui na capital Vitória para todo o estado. Muito boa noite, Alex Bono.
4: Fala, meu amigo Oliver Anderson. Isso daí é da pessoa que sabe que vai trabalhar no final de semana prolongado. Aí fica meio louca.
3: Eu vou trabalhar amanhã e também segunda e terça. Você folga, né?
4: Eu folgo, claro. Um final de semana inteiro de folga. Aqui só a estrela que tem essa possibilidade. Eu mesmo, quando eu poderia atingir esse marco, vou folgar segunda e terça, me coloco no domingo. Mas tá tudo certo, tamo feliz.
3: Vai folgar amanhã, trabalho domingo, folga segunda e terça.
4: É, poderia ser coisa como os outros já têm, férias, nas últimas também. É. Mas tá bom, tô reclamando não, tá tudo certo. Inclusive tem música, hein? Todo dia 9 horas já tem música aí durante um mês, hein, turma? Vai ouvindo que tá muito legal durante a Voz do Brasil.
3: Ah, é, no aplicativo você continua ouvindo a programação da Litoral durante a Voz do Brasil no aplicativo.
4: Eu sigo falando muita asneira lá também, tá?
3: É mesmo?
4: Exclusivo pra turma da internet.
3: Nossa,
4: é um perigo.
3: Mãe.
4: Que bom que o chefe não ouve.
3: É tipo sem censura?
4: Ser total.
3: É mesmo?
4: É. Mas claro, pra família, né? A nossa audiência aqui, pelo amor de Deus.
3: Ó, atenção, atenção. Você quer chamar logo agora?
4: Vamos agora, pô.
3: Então tá.
4: Porra, você estoca. Pô, mano.
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0: Pode deixar que eu não vou exagerar, não.
1: 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São 7h13.

0: horas e 21 minutos. Muito bem. É, hoje, sexta-feira, é dia de sorteio da promoção do Álvaro Nobre.
1: R$500, vamos liberar agora?
0: Em contas pagas.
1: Que legal.
0: Daqui a pouquinho, né?
1: A gente
0: falando na abertura.
1: É mesmo? Quer? Daqui a pouco?
0: Daqui a pouquinho.
1: Vai.
0: É porque hoje a gente... Ah, pra quem não ouviu, a gente falou fora da rede. A Pisale Calçados renovou o contrato. Então vamos continuar mais uma temporada de sextas-feiras. A gente entregando R$400, é isso?
1: 400 continho.
0: Em compras na Pisale Calçados. Eu acho que a mecânica agora... Eu cometi um erro, que eu acho que a mecânica agora vai ser senha e não o som da sorte.
1: Fica atento à senha,
0: então. Isso, então fica ouvindo aí que vai ter a vinhetinha bonitinho, chamando, avisando. Então é só continuar ouvindo pra saber como participar, certo? Então pega a senha e cadastra no site.
1: litoralfm.com.br.
0: E aí, sexta-feira, R$400 em compras na Pisale Calçados. Mas daqui a pouquinho o seu telefone vai tocar e a Litoral, o Alex Bono e eu queremos, e aí o Álvaro Nobre... Na verdade,
1: porque... Não fala que eu vou dar, não, porque senão eu vou cobrar ali uns 25%.
0: Nossa senhora. Então tá, Litoral e o Álvaro Nobre vão pagar R$500 em boletos pra você já já. O Marcos Venâncio mandou aqui, ó.
1: Parabéns! É aniversário dele!
0: É mesmo?
1: Parabéns, Marcos!
0: Mandou aqui, eu tô na escuta, começando o plantão, dia 4, My Day.
1: É isso, parabéns, felicidades mil pra você hoje e sempre, meu amigo. Saudades.
0: Tá em Portugal, né?
1: Tá lá em Portugal. Valeu. Daqui a pouquinho tá aqui de volta.
0: Bom trabalho, parceiro. Deus te abençoe. Bom plantão, hein? Feliz aniversário, hein? Marcos Venâncio.
2: Boa noite, Oliver Anderson. Boa noite, Alex
1: Gilber.
2: Gilber Ubi marcando presença na audiência. Ah. Indo pra Domingos Martins, sim, festa do Morango.
1: Oh,
2: e fazendo o quê? Lógico, levando Hollywood e Alex Bono de carona na minha Gilbernave. Porque na Litoral eu tô legal. Boa noite pra vocês, boa noite pros ouvintes. E é sobre isso. Na Litoral eu tô legal.
0: Valeu, Gilber Uber. Abração, boa viagem pra você. Cuidado da estrada aí, aproveita bastante. Come um pedaço de torta de morango por mim, por favor.
1: Delícia por nós. Come 3, 4.
0: Mas o meu tem que ser aquele de meio quilo, hein? Por favor.
1: Sangue de Jesus tem poder.
0: Nossa, aquele é bom demais,
1: é
0: Alex.
1: Bom mesmo,
0: nossa,
1: mas é bom. Não é tão doce, né? Uma coisa gostosa ali. É bom mesmo.
0: Aquela torta de morango de Domingos Martins, pelo amor de Deus.
3: Boa noite, arroba Oliver Anderson.
0: Boa.
3: Boa noite, arroba Alex Bono.
1: Fala, Rubinho.
3: Ou embaixador do motorista de aplicativo.
0: Ah.
3: Quer ouvir o motorista de aplicativo de Cobelândia?
0: Sim.
3: Um, dois. Oliver.
0: Oi.
3: Falta

0: na Litoral. Eu tô legal, 7 horas e 43 minutos. Muito bem. Aquela pausa aqui nos 60 minutos, direto só de música, sem comerciais. Seu telefone vai tocar agora, hein?
1: R$500, atende esse negócio logo.
0: Pois é, R$500 em boletos pagos pela Litoral e pelo cantor Álvaro Nobre. Assim que você ouvir... Opa, chamando.
1: Eita!
0: Assim que você ouvir a música Censurem os Amores, você pega o dia e hora que você ouviu e cadastra no site litoralfm.com.br para você concorrer. Até que enfim, se você não atendesse...
1: Olha como é que ela é ligeira! Eita!
0: Tá ouvindo? Alô? Alô? Ah, não acredito.
2: Alô?
0: Alô? Ela foi para um lugar mais...
2: Alô?
0: Oi, tá ouvindo bem a gente? Alô?
2: Alô?
0: Oi.
2: Alô?
0: Você consegue ouvir bem a gente?
2: Consigo.
1: Alô? Tô ligando pra saber como você está.
0: Se você não atendesse...
2: Alô?
1: Ah, é sério? Você tá ouvindo não?
0: Você não tá ouvindo?
2: Tô ouvindo.
1: É o alô, alô é pra ganhar mais prêmio, talvez. Eu acho que alguma senha.
0: Se você...
2: Eu tô ouvindo, gente.
0: Se você não atendesse a gente, Sheila, a gente ia ficar muito chateado com você.
1: Sheila, sua maravilhosa, beldade, gostosa. Sabe por que a gente tá te ligando? Só pra encher o saco.
0: Ligamos à toa, né?
1: Lá do piano. Ah, é música.
0: É música. Tudo bem, Sheila? Boa noite.
2: Boa noite. Como vocês estão?
0: Muito bem, graças a Deus. Sheila Carlos Braga.
2: Ei, sou eu mesma.
0: qual é o drink de hoje, Sheila? Hoje não tem drink.
1: Indica aí.
2: Hoje eu tô de plantão, Oliver. Não dá pra tomar drink.
1: Então hoje vai ser eu que vou me vingar de você que manda foto dos drinks. Hoje você vai me falar um drink pra eu fazer que eu vou mandar foto.
0: Ele já comprou o
2: Ah, não.
0: O
2: aí
0: gin.
2: Não. Aí não fala.
1: Não, pode ser. Agora aqui perto da Gazeta, abriu o supermercado, não comprei gin nada, não. Eu vou fazer o seguinte. Você tá ganhando aí um prêmio muito bom, eu vou tirar ali os 10% desse salário, já compra ali os ingredientes pra adiantar. Pode ser?
2: Ah, não.
1: Tira ali uns R$60 pra comprar um ginzinho pra nós. Pode ser?
0: Oxê.
1: Você quer o negócio completo?
0: Não vai na pilha, não.
1: Alô, promoção! R$60 pra minha conta. Só não sei quando que eu vou entregar, hein?
0: Não vai na pilha, não, que ele comprou assim o gin dele ali.
1: Para de falar, Oliver. Absurdo.
0: Ô, Sheila.
2: Oi.
0: Ó, a gente tá aqui ao vivo. Você tá trabalhando agora, então?
2: Tô no plantão.
1: As pessoas trabalham agora, inclusive eu trabalho até 11, tá? Só pra você ter um pouquinho de dó também de mim. Né? Um absurdo que ele acha isso. Olha, tá trabalhando?
0: Não, que ela sempre participa na sexta-feira.
1: Não.
0: Mas não tá, tá em casa. Ô, Sheila, a gente ligou, não foi à toa não, tá? A gente ligou porque você participou da promoção do Álvaro Nobre com a música Censurem os Amores. Então você junta aí R$500 em boletos que a gente vai pagar pra você, Sheila!
1: Ai, que delícia!
2: Ai, que maravilha!
1: Sangue de Jesus tem poder.
3: Mas
2: que maravilha, tava precisando, hein,
0: acaba
2: gente? Vários boletinhos pra pagar.
0: É mesmo?
2: Uhum.
0: Então, mais R$500, a Litoral e o Álvaro Nobre vão pagar pra você, tá, Sheila?
2: Tá joia, gente. Vocês
1: parabéns, Sheila. Casou com 500
2: contos,
1: dá pra fazer uma dívida boa ali com um monte de drink, hein? Até o final do ano.
2: Ai,
1: dá pra comprar
2: tudo de drink, né?
1: Dá pra comprar os Red Leva, aqueles mais caros, sabe? O Chivas, nossa, o Chivas é delicioso.
0: A influência. Sheila, fica com Deus, tá bom trabalho pra você e parabéns aí pelos R$500 que a Litoral
2: obrigada,
0: e o Álvaro Nobre
2: estão
0: dando pra você, tá? Sexta-feira agora vai ser até melhor, hein?
1: Quer... Vai mesmo, se quiser, pode largar o serviço agora. Não precisa ganhar o dia de hoje, não, mulher.
0: Tá pago já, né?
2: Não,
0: tá pago.
2: Dá não, gente.
0: Quer mandar beijo pra alguém?
2: Quero mandar beijo sim pra vocês.
0: Obrigado.
2: Vocês são maravilhosos. Eba. Eu amo vocês de
0: Muito
2: coração.
0: Amor. Obrigado.
2: E meu esposo.
0: Como é que ele chama?
2: Marcelo.
0: Aí sim, hein?
1: O amor está no ar.
0: É isso. Beijo, Sheila. Parabéns, tá?
2: Obrigada,
0: Rolly. Nada,
1: parabéns,
0: beijo.
1: Sheila.
2: Beijos.
0: Sheila Carlos Braga ganhando aqui R$500 na cinta. Já pensou sexta-feira? Quentão, início de mês?
1: Já pensou? Você nem que é isso,
0: meu sonho.
1: De mim, meu sonho.
0: Ó, o próximo ou próxima pode ser você, porque promoção de verdade é na Litoral, primeiro lugar geral.
4: Essa
3: música eu tiro a camisa, mas hoje eu trouxe um outro cara pra tirar a camisa, eu sei que vocês vão adorar. O nome dele é Léo Santana.

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0: na Litoral, eu tô legal. Atenção, atenção!
1: E aí, vamos liberar os convites pra curtir o Vital Arquibancada do Domingão. Manda Eva, meu Arx, cheia de harmonia. Parabéns pro final do telefone 5873. É a Beatriz Felberg.
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0: Parabéns, Beatriz Felberg. Muito bem, vamos embora. Agora há pouco a gente falou aqui com a Sheila, lá do... A Sheila Braga, que ganhou os R$500 em contas pagas pela Litoral e pelo Álvaro Nobre.
5: Alô, Litoral! Vivi do condomínio Vila da Mata. Ah. Olha só, gente. Ah. O que que a Litoral faz com a gente?
0: O quê?
5: Pensa. Ah. Olha essa pessoa que ganhou. Eu me senti emocionada com ela aqui, ó.
1: Ai,
5: R$500, a mesma coisa que eu ganhei do Alemão do Forró.
1: Oh, que
5: ai, que delícia! Gente, é muito bom a gente escutar uma rádio bacana, música boa, você interagir, você pode ligar, você pode mandar mensagem, ligar, falar, que entendeu? Legal. E ainda participar de promoções.
0: Sim.
5: Igual agora, eu tô aí, ó.
0: Ah, qual?
5: Firme e forte que eu que vou ganhar esses 45 minutos de música. Que eu vou ganhar esse smartphone pro meu filho. Vai ser do meu filho. Vai ser presente já de Natal.
0: Não é um smartphone, é um iPhone 17.
1: Daqui
0: a 10 dias.
1: É coisa de última geração, é o top do top.
0: Ô, Vivi, então boa sorte em mais essa promoção também, tá? E obrigado pela confiança aqui na Rádio Litoral FM, tá bom? A gente roda o máximo, roda e lê o máximo de mensagens que a gente consegue. É, nem sempre dá pra rodar tudo, porque é muita mensagem, mas o máximo que a gente consegue, a gente roda. Beijão, tá? Alex Bono, bom fim de semana pra você, então.
1: Bom final de semana trabalhando pra você, né, meu amigo? Assim como eu também.
0: É, você vai estar aqui domingo de manhã, né?
1: Se Deus quiser.
0: Domingo
1: de
0: manhã.
1: Depende de como vai ser amanhã. No aniversário da lancha.
0: É, amanhã ele vai tocar. O Alex Bono amanhã vai atuar como DJ Alex Bono numa festa na lancha pela Baía de Vitória.
1: É, mas é coisa de amigo. Ah. Então eu vou apirar o cabeção. Não é uma coisa profissional. Vou lá, vou fazer um somzinho.
0: Você vai mais curtir
1: do
0: que trabalhar, né?
1: Com toda certeza. Então, pelo amor de Deus. Então. Espero que os salva-vidas rodeiem aquele lugar ali, caso precise. Mas eu não vou entrar na água, não. Eu tenho medo.
0: Cuidado, cuidado. Você sabe nadar?
1: Não, você quer ir comigo pra qualquer
0: mandar?
1: Coisa você me resgatar?
0: Eu tô aqui, vou estar aqui amanhã trabalhando, filho.
1: É verdade.
0: Tô aqui no ar.
1: Não, mas eu tento fingir um afogamento depois das 7.
0: Não, tchau.
1: Nossa.
0: Oi? Vambora. Volta amanhã, tá? Se 1 da tarde.
1: Ah, não, tá no horário já. Não, é verdade, desculpa.
0: O quê?
1: Não, nada não.
0: Agora fala.
1: Mas de jeito nenhum que eu vou falar o que eu pensei. Mas eu não vou falar, não.
0: Safadinho.
1: 8 horas em ponto. Tchau. Alguém vai bater o cartão errado. Olha.

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2: Vem chegando por aqui, Alex Bono, sextou, meu povo. E a primeira é Péricles, 88 na Litoral.
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0: Eu não teria chegado a lugar nenhum se não fosse vocês. Muito obrigado.
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0: FM, esse sapão.
1: Aí deu bom, aí sextou.
2: Aquele abraço.
1: Manda salve, Belezinha. Já animadinha, né, Belezinha, na sexta-feira. Também David de Goiânia, Caetano, Cachoeiro da Pemirinha, Gustavo Itarana. Quem mais? Sidney. Filha dos Aires. Perguntou e já pode? Já passou da hora. E só para agora na quarta. Maria de Luz, beijo pra você também. Trica Santos, Beatriz. E você aí curtindo a sexta-feira? Essa bonita que é a número
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0: vai com tudo para esse final de semana. Vamos abrindo um ótimo caminho. Fechando assim 45 minutos de edição premiada, ok? Show! Cadê aqui? A Belezinha que tem o fogo da sexta-feira, meu. Aí,
1: boa
0: ó.
1: Boa noite, Alex.
0: Boa! Entra, ali.
1: Sextou, bebê.
0: Tá nóis.
1: Na entorada automática, legal. Hoje, Alex,
0: oi.
1: Foi só correria, não tem?
0: Fala não.
1: Trabalhando.
0: Eu também.
1: Fazendo minhas vendas. E daqui a pouco eu vou tomar meu leitinho da confusão.
0: Ai, que delícia, eu quero. Vou tomar amanhã.
1: Vou tomar leite, Alex. Faz bem. Eita, porra. É nóis. Adoro!
0: Você falou leite, pra mim era o suco da confusão, não é leite mesmo, meu filho. Mas o leite é quando. É, meu. O leite é quando você não sabe beber. Aquilo lá que as pessoas falam, né? Quando não sabe beber, bebe leite. Você sabe beber muito bem, Belezinha, que eu tô ligado. Sidney, já estamos na área, já pode. Vanusa, beijo, bom feriado pra você. Pô, mandou um Eurodance aqui, cara. A Vanusa é sacana com as músicas aqui, vai me deixar agitado. Eu adoro! Manuzinha também aqui. E aí, Manuzinha? Bom final de semana pra você e todo mundo. Final de semana prolongado. Bem lembrado, bem lembrado. Bem lembrado, nem falei, né? Lembrando agora. Vamos fazer o intervalo voando. Tá vindo mais uma edição do Você no Comando e você me espera, porque tá bom demais.
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4: Yeah, vem comigo, sextou aqui na Litoral.
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4: Tô aqui contigo, Alex Bono na área. Chega mais, é o final de semana prolongado que começou pra mim e pra você. A gente vai aproveitar muito.
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6: E aí, já gravou o seu pedido?
4: Bora começar hoje, sexta-feira. Pode, deve agitar mais ainda. Vanusa Brioli, arrebentou.
7: Bom feriadão pra você, pra todos os ouvintes.
4: Pra nós,
7: você
4: linda.
7: Você no comando e eu queria ouvir um Herodês.
4: Um Herodês?
7: Tô legal, Vanusa Brioli.
4: O cara mandou qualquer um, então eu escolhi uma aqui. Deixa eu ver aqui a data disso aqui. Isso aqui é... Ixi. Caramba, é antigo pra caramba. Só não vi aqui a data. Mas é o Cast in the Sky. Alguém lembra aí? Ele tocou muito lá no final dos anos 90, se eu não me engano. Então o Herodês é pra curtir o som de Elton Down. São zeras. Sextou, bota o irra.

0: esquece o Rio de Sky. Vamos aí pra já agitar, como se tivesse uma baladinha dos anos 90, 2000. Trouxe uma boa, hein? Vai pedindo Euronense que eu vou escolhendo umas aí. Se curtiu, espero que sim, Manuza. Beijo! Eu adoro, eu me amarro. Próximo aqui na Litoral, você no comando. Fala, Caetano.
1: Boa noite, Litoral, boa noite, Alex. Boa noite, eu no comando hoje. Gostaria de ouvir um Roupa Nova, Dona. Rapaz. E mandar pra aniversariante da noite hoje aí, Amanda Lopes, lá de Ribeirão do Meio. Completando mais uma estação. Que o Papai do Céu abençoe poderosamente, ricamente a vida dela aí. Realize todos os sonhos da vida dela. Aquele abração pro pai e a mãe dela aí, o Antônio Coração e a Aline. A avó Ana Aparecida, a Flor do Campo, deusa de Hebron. Oliver, Cíntia, Átila, Batista, Simone. Tá todo mundo conectado e curtindo a Rádio Litoral.

0: Vambora aqui na Litoral, roupa nova, dona! E eu tô aqui contigo, Alex Bona, até as 11 horas. É o Você no Comando. Nossa, que delícia. Cadê? Manuzinha,
1: vai. Tô muito feliz que a minha mãe me deu esse presente de aniversário. Eu amei.
0: Ai, que demais. E parabéns já, né? Foi? Já vai ser? Meu Deus do céu, fiquei confuso. Eu sei que eu vou atender agora você, Aninha.
2: Boa noite, Alex Bona, na Palma de Laranja da Terra. Já que eu estou no comando, manda. Toca aí uma pra mim, Henrique e Juliano. Vou confiar no seu bom gosto, hein? Na Litoral, eu tô legal.
0: Ai, bom gosto, isso daí a gente tem, vai.

0: mas se dedicar pro fogo. Mas se dedicar pro fogo. Aí não sei onde, mas é isso. Se joga, seja feliz. E durma bem também, é bom, é bom.
1: Ai, pai, para.
0: Bom, principalmente quando tem gatinho que fica acordando aí na madrugada. É uma loucura. É uma loucura, viu? É uma loucura. Bem, muita gente participando. Tem a próxima edição do Você no Comando, 20 para as 11, tá bom?
2: Ô, Litoral, ô, Oliver, manda um abraço e um beijo para aniversariante do dia, a Luana. E um abraço pro Genovan.
0: Boa! É Luana, Luana, beijo pra você, querida. Felicidades hoje e sempre. Tamo junto, hein, Antônio? Quem mais aqui, ó? Lília. Boa noite, pessoal. Aqui é Lília em Vila Velha. Quero mandar essa música aqui de romance para Lamas aí pro marido, o Binho. Fica aquele alô especial, então, Lília. Beijo pra você e pro Binho aí. Quem mais aqui na área?
3: Alex Boiano, como é que eu vi o Rasta Negro, pode ser?
0: Pô, demais, hein, velho? Pô, não vou colocar os áudios agora, não vou colocar mais tarde, que eu vou atendendo a galera. Vai dar tempo, 20 pras 11, tá? Ó, tem recado aqui da Marcinha, Brit, Lúcia Zé de Camargo Luciano, Zezé, a gente vai na madrugada, hein, Marcinha? Fábio José de Anchieta também aqui. Não, o Fábio mandou fofoca, vai.
4: Fala, Alex Bono.
0: Fala, meu amigo.
4: Monstro, excelente noite. Aqui, Fábio, motorista de aplicativo Zé de Anchieta.
0: Luciana.
4: Ainda na luta, na batalha, desde 6h15